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3: Antena 8:02.
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0: 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As notícias do governo federal que movimentaram o país no dia de hoje.
1: Olá, boa noite.
2: Boa noite para você que nos acompanha em todo o país.
1: Quarta-feira, 26 de agosto de 2026.
2: Vamos aos destaques do dia.
1: Defesa de crianças, adolescentes e mulheres no ambiente digital.
2: Discord é acionado na justiça por falhas na proteção de menores.
1: Ação civil pública foi apresentada pela Advocacia Geral da União. Graziele Bezerra.
3: A ação civil pública cobra que a plataforma Discord adote medidas efetivas para a proteção de crianças, adolescentes e mulheres no ambiente digital.
2: O combate a crimes cibernéticos e as ameaças no ambiente digital contam com o apoio do CyberLab, Laboratório de Operações Cibernéticas.
1: Quem conversou com a gente sobre o assunto foi o coordenador, delegado Alessandro Barreto.
4: O CyberLab está ajudando as polícias estaduais a identificar a pessoa se achava acima de qualquer suspeita e se escondia por detrás de conexões de internet.
2: Atenção, diretores e professores de escolas públicas.
1: Está na hora de escolher os livros didáticos que serão utilizados em sala de aula a partir do ano que vem. Thaís de Araújo.
5: A seleção deve ser feita com a participação da equipe escolar, levando em consideração a proposta pedagógica, as características e as necessidades da comunidade.
2: Hoje, na apresentação da Voz do Brasil, eu, Luciana Vasconcelos e Luciano Seixas.
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2: A arrecadação do governo federal chegou a 289 bilhões e 300 milhões de reais no mês de julho.
1: Um aumento de quase 9% em relação a julho de 2025.
2: O mês foi marcado pelo desempenho favorável de setores como indústria, serviços e arrecadação de impostos.
6: Na comparação com julho do ano passado, o resultado representa crescimento real de quase 9%, já descontada a inflação. Entre os fatores que contribuíram para o resultado estão o aumento da arrecadação da Previdência Social e o crescimento das receitas com PIS e COFINS associado ao aumento das vendas. Destaca Claudemir Malaquias, chefe do Centro de Estudos Tributários e Aduaneiros da Receita Federal.
7: Os fatores que contribuíram para o resultado do mês de julho, na comparação com o mesmo período do ano passado, foram os seguintes. O desempenho da indústria, um crescimento de 1,05%. A venda de bens, um crescimento de 4,93%. A venda de serviços, um crescimento de 2%. A massa salarial teve um crescimento nominal de 10,19% em relação ao ano passado. E o valor em dólar das importações, um crescimento de 12,16%.
6: O desempenho também é positivo no acumulado do ano. De janeiro a julho, a arrecadação chegou a 1 trilhão 876 bilhões de reais. Em valores corrigidos pela inflação, o crescimento foi de quase 7% em relação ao mesmo período de 2025. Reportagem Pablo Mundim.
1: O Índice Nacional de Preços ao Consumidor Amplo 15, o IPCA 15, considerado uma prévia da inflação oficial do país, ficou em menos 0,4% no mês de agosto.
2: Contribuíram para o resultado os setores de habitação, com queda de 1,41% nos preços, transportes com redução de menos 1% e alimentos e bebidas com queda de 0,57%.
1: No setor habitação, o destaque foi para a redução no valor da conta de luz. E nos transportes, a queda no preço da gasolina.
2: Já no setor de alimentos e bebidas, os destaques ficaram por conta do tomate, batata inglesa, cenoura e café moído, que ficaram mais baratos no período.
1: Crianças e adolescentes estão no centro de uma ação civil pública contra a plataforma de comunicação Discord.
2: O motivo são possíveis falhas na proteção desse público, que teriam resultado em crimes e situações de violência.
1: A ação prevê obrigações para que a empresa aprimore mecanismos de prevenção e proteção.
3: A ação civil pública cobra que a plataforma Discord adote medidas efetivas para a proteção de crianças, adolescentes e mulheres no ambiente digital. Voltada inicialmente para as comunidades de games, hoje a ferramenta é usada por públicos variados e permite o compartilhamento de textos, arquivos de voz e vídeo e transmissões de modo público ou privado. Porém, segundo o governo, tem apresentado falhas na segurança e mecanismos de proteção a menores, como explica o advogado-geral da União, Jorge Messias.
8: Não há, por parte da plataforma, a adoção de requisitos mínimos estabelecidos na legislação brasileira, em especial no ECA Digital, E a ausência dessa rede de proteção tem levado a situações de ordem absolutamente criminal, envolvendo crianças, adolescentes, mulheres e animais. Tentamos, por 2 semanas, construir um termo de ajustamento de conduta. A empresa, num primeiro momento, demonstrou o interesse de assumir compromissos significativos com o Estado brasileiro, mas, infelizmente, recusou a assinatura do termo no último momento.
3: O fato mais grave e recente envolvendo a plataforma foi a morte de uma adolescente de 13 anos no Mato Grosso do Sul, que tirou a própria vida durante uma transmissão ao vivo pelo Discord. O secretário nacional de Direitos Digitais, Vitor Fernandes, diz que a plataforma demorou a agir, mesmo quando foi notificada.
9: Essa live durou mais de 2 horas, ela começa por volta de 2h20 da manhã, 4h15 da manhã, já completando quase 2 horas, servidor foi derrubado. As contas dos investigados envolvidos só foram banidas da plataforma 24 horas do ocorrido.
3: O ministro da Justiça e Segurança Pública, Wellington César Lima e Silva, lembrou que as plataformas digitais devem se adequar ao país.
10: É uma resposta que busca fazer valer que qualquer plataforma nacional ou estrangeira não venha a descuidar dos limites impostos pela lei.
3: A ação pede que a plataforma reforce os mecanismos de controle parental, amplie a cooperação com autoridades brasileiras e implante sistemas que identifiquem situações de riscos para menores. É exigida ainda a criação de mecanismos específicos de detecção e moderação de conteúdos com práticas de maus tratos, violência, mutilação e crueldade contra animais. A plataforma tem até 15 dias para se adequar, sob pena diária de R$500 mil. Também é pedida a condenação da empresa em R$500 milhões por dano moral coletivo, valor que poderá ser revertido ao Fundo de Defesa de Direitos Difusos. Reportagem Graziele Bezerra.
2: Crianças e adolescentes devem ser orientados sobre os riscos existentes na internet e estimulados a conversar com adultos de confiança sempre que sentirem desconfortáveis durante interações online.
1: Caso alguém solicite sigilo sobre conversas, fotos ou qualquer outro conteúdo, o fato deve ser comunicado imediatamente aos pais ou responsáveis.
2: São orientações do delegado Alessandro Barreto, coordenador do CyberLab, o laboratório de operações cibernéticas ligado ao Ministério da Justiça e Segurança Pública.
1: Em entrevista à Voz do Brasil, o delegado falou comigo e com a Mariana Jungmann sobre a atuação do CyberLab no combate a crimes cibernéticos e ameaças no ambiente digital. Vamos ouvir.
11: Delegado Alessandro Barreto, bem-vindo à Voz do Brasil, um prazer ter o senhor conosco aqui. Vamos falar então sobre o CyberLab, o trabalho de inteligência que ficou concentrado nele a partir da sua criação. Explica para o nosso ouvinte que trabalho é esse.
12: Bom, bom estar aqui com vocês, obrigado pelo convite. Bom, o que o CyberLab faz? O CyberLab é uma unidade da Secretaria Nacional de Segurança Pública, e ele é um laboratório de operações cibernéticas. A pessoa acha que é até um super laboratório, estilo Matrix, mas não, nós temos lá policiais capacitados, a grande parte do time são de meninas cybergirls, então assim, são as meninas que fazem um trabalho espetacular nessa área, e essa unidade ela apoia as polícias estaduais trazendo informação qualificada para ajudar em diversos contextos, como, por exemplo, no enfrentamento a fraudes eletrônicas, em ameaças contra escolas. Então, se tem esse trabalho qualificado, que ajuda, certamente, a salvar vidas e a evitar tragédias.
1: Quais são os crimes mais identificados pelo laboratório e, nesse contexto, o que tem chamado mais atenção?
12: Bom, o que a gente tem visto aí nos últimos anos, e principalmente pós-pandemia, a migração do crime do espaço físico para o espaço virtual. Então a gente tem visto um aumento considerável de crimes, principalmente envolvendo fraudes e golpes online, como invasão de conta de WhatsApp, de redes sociais, falsa central. A gente tem visto isso muito. Nós temos visto também vários problemas, principalmente o extremismo digital, crimes de ódio. Eu fico indignado como um policial e principalmente como cidadão. Muita misoginia, um ódio contra mulheres e meninas que dá nojo, que dá asco dessas pessoas. Então a gente tem visto muito esse contexto também. E de maneira geral, a gente tem visto o crime migrar da rua para a internet. E nesse contexto, o CyberLab está ajudando as polícias estaduais a identificar pessoas que se achavam, a pessoa se achava acima de qualquer suspeita e se escondia por detrás de conexões de internet.
11: Bom, o senhor mencionou crimes como fraudes, né, estelionatos e tal. Esses a gente já imagina quem são as pessoas por trás, são os bandidos comuns, vamos dizer assim. Mas o senhor mencionou também crimes de ódio, crimes de misoginia. Quem são as pessoas por trás desses crimes e qual é o perfil dos criminosos e das vítimas, delegado?
12: Isso, bom, o perfil das vítimas, boa parte, principalmente relacionada a crimes de ódio, a gente encontra de mulheres, meninas, entendeu? Às vezes até meninas novas, adolescentes. E o criminoso, o que, que a gente tem visto antigamente, que eu falo, há pouquíssimos anos, porque muda muito rápido na internet, a gente via maiores aliciando menores para cometer delitos. Hoje a gente já está vendo menores aliciando menores para cometer delitos. Quando se fala de internet, de uma maneira geral, quando vai se tratar de vítimas de fraudes, antes falava que o pessoal idoso, pessoal com a idade um pouco mais avançada, estava mais suscetível para isso. Hoje, todo mundo, ele pode ser vítima de um golpe. Crimes de ódio, a gente tem visto muitos adolescentes, até crianças com 11, 12 anos fazendo parte de grupos, e isso tem chamado muita atenção, que nós precisamos reforçar o trabalho para identificar ainda mais rápido, e principalmente aqueles que estão por trás do processo de radicalização dos menores.
11: Sim, porque uma criança de 11 anos, ela não chega ao ponto de praticar um crime de ódio na internet sozinha, eu suponho, né?
12: A gente tem visto pessoas desvirtuar redes e serviços que são utilizados. Então, assim, qual é o nosso papel? Identificar essas pessoas. Então, elas utilizam mídias sociais de uma maneira geral, utilizam plataforma para encontrar esses garotos e radicalizar. Então, nosso papel é antecipar cada vez mais, identificar esses grupos e evitar que crianças de 11 anos sejam atraídas para um caminho terrível como esse.
1: A partir do monitoramento, o CyberLab dá um alerta e colabora para o desencadeamento de operações importantes de combate ao crime nesses ambientes digitais. Quais são as operações dessas que contaram com a colaboração do laboratório? Que operações o senhor destacaria, por exemplo?
12: Tem algumas, principalmente a proteção de crianças e adolescentes. Eu vejo pessoas falando, salvamos tantas vidas. Para mim é impossível mensurar isso. Eu só tenho certeza que tragédias foram evitadas, meninas que estavam sendo abusadas online foram libertadas. Aí essas operações, elas nos orgulham muito em fazer parte de um time e a gente ter resultados como estamos salvando vidas. Isso é muito gratificante para mim.
11: Delegado, o senhor mencionou, né, que é um trabalho conjunto com as polícias civis dos estados. Se alguém quiser fazer um alerta para o CyberLab, fazer uma denúncia, como é que essa pessoa pode proceder? De repente, um pai, uma mãe que identificou ali com seus filhos uma situação desse tipo? Enfim, pessoas que queiram fazer algum tipo de alerta para o CyberLab, como é que pode proceder?
12: Eu recomendo que procurem no teu estado canais de denúncia online, é a própria delegacia mais próxima, que quando chegar a informação qualificada, a gente está conversando com as polícias e consegue desencadear essas grandes operações. E um ponto relevante que você falou é o pai e a mãe. O que a gente tem visto? O pai e a mãe deixa o filho passar 10, 12, 15 horas na internet, não acompanha, e a internet tem muita gente má por trás das conexões. E a criança ou adolescente, ela dá sinais. O pai e a mãe, eles conseguem entender e trazer essas informações para a polícia. Então, quanto mais informação, quanto mais dados chegar, mais pessoas vão ser identificadas e vão ser responsabilizadas. Até porque tem-se aquela impressão que a internet é algo que você fez algo lá e fica impune, não vai ocorrer nada. Muito pelo contrário. Tá? As polícias estão cada vez mais preparadas para identificar essas pessoas e responsabilizá-las.
1: Muito bem, nós conversamos com o delegado Alessandro Barreto, coordenador do Laboratório de Operações Cibernéticas, CyberLab. Muito obrigado, delegado, pela entrevista à Voz do Brasil.
12: Eu que agradeço.
2: O Ministério das Relações Exteriores emitiu nota de pesar pelas vítimas dos deslizamentos e inundações que atingiram o Nepal e o Tibete após o terremoto desta quarta-feira.
1: Equipes de resgate continuam as buscas por sobreviventes.
2: Até o momento, não há registros de brasileiros entre as vítimas.
1: A Embaixada do Brasil em Katmandu, no Nepal, e em Pequim, acompanham com atenção os desdobramentos da situação.
2: Em caso de assistência consular, o telefone do plantão geral do Itamaraty é 61, código de Brasília, 98260-0610.
1: Está aberto o período de escolha dos livros do Programa Nacional do Livro e do Material Didático, o PNLD, que serão usados por alunos do primeiro ao quinto ano do ensino fundamental no período de 2027 a 2030.
2: O prazo vai até 8 de setembro e a seleção deve ser feita de forma coletiva por professores e gestores. Confira na reportagem.
13: O período de seleção dos livros didáticos que serão utilizados por estudantes e professores do primeiro ao quinto ano do ensino fundamental já está aberto. As escolas públicas têm até 8 de setembro para selecionar os materiais que serão utilizados no triênio 2027-2030. A seleção deve ser feita com a participação da equipe escolar, levando em consideração a proposta pedagógica, as características e as necessidades da comunidade. O programa conta com 3 categorias, como explica a coordenadora-geral de materiais didáticos da Secretaria de Educação Básica do Ministério da Educação, Jaqueline dos Santos Melo.
14: Na categoria 1, as obras são voltadas para estudantes e professores do primeiro e do segundo ano com foco na alfabetização. Na categoria 2, as obras são voltadas para o terceiro, quarto e quinto ano com foco no desenvolvimento do letramento e da escrita. Nesse ano, nós temos novidades como o livro regionalizado de história e geografia, a obra de produção de texto e livros voltados para educação digital e midiática. A categoria 3, ela é optativa para as redes e a seleção dela é para obras de língua espanhola e língua inglesa.
13: Antes de registrar a decisão, professores e gestores devem consultar o Guia Digital do Programa Nacional do Livro e do Material Didático PNLD, que reúne informações sobre as obras aprovadas, como resenhas, metodologias, organização dos conteúdos e orientações para a escolha. Depois, a seleção precisa ser formalizada em ata e registrada no sistema PNLD Gestão, com acesso pela conta GovBR. O preenchimento da ata sozinho não conclui o processo. Após o registro, a ata e o comprovante de escolha devem ficar disponíveis em local visível na escola. Em caso de dúvidas ou problemas no acesso, as escolas podem entrar em contato com o FNDE pelo e-mail livrodidático@fnde.gov.br. Reportagem Thaís de Araújo.
1: Instituições públicas do ensino superior e tecnológico que adotam práticas de prevenção e enfrentamento à violência de gênero vão ser reconhecidas com o selo de ambiente acadêmico seguro.
2: A iniciativa do Ministério da Educação vai conceder o título nas categorias ouro, prata e bronze.
1: Podem aderir ao programa instituições federais que atendam aos requisitos do MEC.
2: A diretora de desenvolvimento acadêmico da Secretaria de Educação Superior do Ministério, Lúcia Pelanda, fala sobre a iniciativa.
15: As mulheres já são maioria no ensino superior, então é muito importante criar ambientes cada vez mais seguros e livres de violência. Nesse sentido, o selo é um estímulo para que cada vez mais instituições se juntem a esse movimento de ter instituições verdadeiramente livres de violência.
1: Para mais informações, acesse gov.br/mec.
2: Estamos no mês da gestante. Nós já falamos aqui sobre a importância de cuidados com a saúde, como tomar vacinas e fazer o pré-natal direitinho para cuidar da mãe e do bebê.
1: Hoje nós vamos falar dos direitos assegurados por lei às gestantes.
2: Estabilidade no emprego, atendimento médico gratuito pelo SUS, prioridade em filas e serviços, intervalo para a amamentação, além da licença maternidade.
1: Está tudo explicado na reportagem de Luciana Colares de Holanda, que ouviremos agora.
16: Maria Selma Pereira é empregada doméstica em Brasília, grávida de 8 meses. Ela espera a bebê para setembro e, junto com a chegada da filha, vem a licença maternidade de 4 meses, garantida pela carteira assinada. Um direito que Selma não teve nas outras 4 gestações, quando trabalhou na informalidade.
17: Vai ser bem melhor, porque vou acordar, cuidar da neném, né? Ficar os 4 meses em casa. Agora, com carteira assinada, tá bem melhor agora. Porque aí, quando você ganhar o bebê, você vai receber, né?
16: No Brasil, as gestantes têm direitos fundamentais garantidos por lei, que se estendem até alguns meses após o nascimento da criança. É proibida a dispensa arbitrária ou sem justa causa da empregada gestante, por exemplo, desde a confirmação da gravidez até 5 meses após o parto. Por meio da licença maternidade, fica garantido o afastamento remunerado de 120 dias para trabalhadoras formais, empregadas domésticas e seguradas do INSS. Elas também têm acesso ao salário maternidade, benefício previdenciário que substitui e a renda durante esse período, como explica Márcio Lima, coordenador do Programa de Educação Previdenciária do INSS.
18: O valor pago por este benefício vai variar do salário mínimo, que é R$ 1.621,00 atualmente, até o teto do INSS, que vai estar no valor de R$ 8.475,55, a depender da categoria da trabalhadora.
16: Entre as garantias previstas na legislação brasileira para gestantes e mães, também está previsto o direito à liberação do trabalho para realizar consultas médicas e exames. E elas podem ser transferidas temporariamente de função quando a saúde exigir. Os direitos podem ser acessados pelo telefone ou pela internet, de acordo com Márcio Lima, do INSS.
18: Os direitos são acessados através da central telefônica 135, que funciona de segunda-feira a sábado, das 7 da manhã até as 22 horas no horário de Brasília, sendo que recebe ligação gratuita ou ainda através do aplicativo Meu INSS.
16: Além dos direitos trabalhistas, as gestantes contam com atendimento prioritário e acompanhante no parto pelo SUS. Após o retorno ao trabalho, a mãe tem direito a 2 intervalos diários de 30 minutos para a amamentação até o bebê completar 6 meses. Reportagem Luciana Colares de Holanda.
2: Essas foram as notícias do governo federal.
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1: Fique agora com o Minuto do TCU. Em seguida, as notícias do Poder Judiciário e do Congresso Nacional. Boa noite.
2: Boa noite para você e até amanhã.
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21: Você vai ouvir agora notícias do Poder Judiciário.
22: Supremo julga a ação sobre o poder de requisição do Ministério Público da União a órgãos da administração pública.
23: Para o STJ, acesso a sistema com dados contábeis não dispensa dever de prestação de contas de bens em condomínio.
22: Justiça determina que o governo federal e o estado de Sergipe implantem serviço especializado em doenças raras.
23: Boa noite, eu sou Arthur Filho.
22: E eu sou Walter Lima.
23: Supremo Tribunal Federal julga ação sobre o poder de requisição do Ministério Público da União a órgãos da administração pública.
22: O julgamento busca definir até onde vai essa prerrogativa do Ministério Público da União e em quais situações ela pode ser exercida, delimitando se a administração pública é obrigada a atender integralmente ao pedido ou se pode recusá-lo.
23: Administrador de bens em condomínio, ou seja, em copropriedade, deve prestar contas ao outro condômino, mesmo que dados contábeis estejam disponíveis em sistema eletrônico.
22: Essa decisão é do Superior Tribunal de Justiça, o STJ. Fátima Uchoa.
24: Um irmão ajuizou ação contra o outro, pedindo a prestação de contas da administração dos imóveis de propriedade comum. A Justiça de Mato Grosso decidiu que o administrador tem o dever de apresentar as contas, e a terceira turma do STJ manteve esse entendimento. Segundo a relatora ministra Nancy Andrighi, o interesse de agir pressupõe a existência de controvérsia sobre a prestação das contas, e nesse caso, mesmo havendo sistema que permita o compartilhamento de informações, o administrador deve apresentar as contas de forma especificada e completa.
23: TST manteve condenação em caso de caseiro baleado durante assalto.
22: Empregador terá de pagar indenização por danos morais e materiais. Mila Amaral.
25: Um caseiro levou 3 tiros durante um assalto na fazenda onde ele trabalhava e morava, em Cruz Alta, no interior do Rio Grande do Sul. Ele ficou com sequelas e capacidade de trabalho reduzida. O trabalhador entrou na justiça e contou que não foi a primeira vez que a fazenda foi assaltada. E a justiça deu razão a ele. O Tribunal Regional do Trabalho condenou o proprietário a pagar R$30 mil por danos morais e R$70 mil por danos materiais. A fazenda recorreu, dizendo que a culpa era de terceiros, mas a primeira turma do TST manteve a condenação e destacou que o dono sabia dos assaltos anteriores e mesmo assim não tomou nenhuma providência para aumentar a segurança dos trabalhadores. A decisão foi unânime.
23: Justiça Federal determina que União e o Estado de Sergipe implantem serviço de atenção especializada em doenças raras.
22: Decisão atende a pedidos do Ministério Público Federal em ação. Sabrine Menezes.
26: De acordo com o inquérito civil instaurado pelo MPF, Sergipe possui cerca de 120 mil pessoas acometidas por doenças raras. Dessas, aproximadamente 36 mil apenas em Aracaju e a maioria delas crianças. Com a decisão, o Estado e o município devem organizar e pactuar a linha de cuidado da rede de forma imediata e em até 4 meses. Além disso, Sergipe e Aracaju, junto com a União, têm até 8 meses para habilitar e implementar pelo menos um serviço de atenção especializada em doenças raras, além de estruturar a rede de atenção integral para pessoas com doenças raras. Em caso de descumprimento, foi fixada multa de R$5 mil.
23: O Tribunal Superior Eleitoral recebeu um grupo de criadores de conteúdos digitais para uma iniciativa voltada a combater a desinformação sobre as urnas eletrônicas.
22: O encontro se estendeu por toda a tarde dessa terça-feira e foi viabilizado por meio de uma parceria do TSE com a organização Redes Cordiais. Vitor Struck.
27: Juntos, os influenciadores somam 45 milhões de seguidores nas redes sociais. O encontro fez parte da iniciativa Confirma 30 anos de urna eletrônica e foi promovido pela organização Redes Cordiais, em parceria com o TSE e com o apoio do YouTube e do TikTok. A programação contou com visitas a espaços importantes do tribunal, como o local onde as urnas ficam armazenadas, o Museu do Voto, e também incluiu uma demonstração detalhada sobre o funcionamento dos equipamentos usados nas eleições. Ao final, os influenciadores participaram de uma roda de conversa com o presidente do TSE, o ministro Cássio Nunes Marques.
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23: A você, uma boa noite.
22: E até amanhã.
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5: Eu sou Paula Groba.
6: E eu sou Humberto Pinheiro.
5: E estes são os destaques de hoje do Jornal do Senado, que começa agora.
6: Governo e Congresso anunciam um acordo para votações prioritárias. Fim da escala 6x1, taxa das cozinhas, terras raras e PEC da segurança pública.
5: Congresso vai analisar duas medidas provisórias para reduzir impactos das tarifas americanas e alta do petróleo.
6: Projeto cria política nacional para apoiar adolescentes nos anos finais do ensino fundamental.
5: Boa noite.
6: Boa noite.
5: Após encontro com o presidente Lula e o presidente da Câmara dos Deputados, Hugo Mota, o presidente do Senado, Davi Alcolumbre, anunciou as prioridades do Congresso nos próximos dias. Entre os temas

0: internacionais de até 50 dólares. O texto, segundo o senador, será analisado na Câmara e no Senado antes de perder a validade. Caso a votação não ocorra, o imposto voltará a ser cobrado em 9 de setembro. Alcolumbre reafirmou que a medida será pautada no esforço concentrado previsto para ocorrer entre 31 de agosto e 4 de setembro.
1: Nós vamos deliberar e ela virá lei para proteger milhões de brasileiros que usam desse instrumento para adquirir produtos muito baratos e terem qualidade de vida melhor.
0: Alcolumbre também disse que a Comissão de Constituição e Justiça vai analisar na próxima semana as propostas de emenda à Constituição que tratam da segurança pública e do fim da escala 6x1. Davi afirmou estar em contato frequente com o relator da mudança na escala de trabalho, senador Omar Aziz, do PSD do Amazonas.
1: Tem a compreensão da importância da matéria. Me disse que já está construindo um relatório para ser apresentado na próxima quarta-feira na Comissão de Constituição e Justiça.
0: Outra proposta que deve ser pautada na semana que vem é a que cria uma política nacional para os minerais críticos e estratégicos.
2: E o relator da PEC da Segurança Pública, senador Rogério Carvalho, do PT de Sergipe, anunciou que o texto não deve sofrer mudanças no Senado.
3: Já aprovado na Câmara, a proposta está na Comissão de Constituição e Justiça. Repórter Herman Kulitz.
4: O texto altera diversas regras da Constituição para ampliar a atuação da Polícia Federal, endurecer o combate às facções e milícias e reforçar o financiamento do Fundo Nacional de Segurança Pública e do Fundo Penitenciário Nacional, além de aumentar a integração e a cooperação de sistemas e órgãos de segurança pública. Em análise na CCJ, a proposta recebeu diversas emendas, como a do senador Sargento Reginauro, do PSDB do Ceará, que recomendava que os homicídios praticados por organizações criminosas não fossem julgados pelo Tribunal do Júri. Já a emenda do senador Hamilton Mourão, do Republicanos do Rio Grande do Sul, defendia a previsão de um sistema de informação sobre antecedentes criminais. Ambas foram rejeitadas, com o entendimento do relator de que não cabe a implementação dessas mudanças no texto constitucional. Além disso, na opinião do senador, alterar o que já foi aprovado pelos deputados somente atrasaria medidas que precisam ser tomadas contra a criminalidade organizada e iria na contramão da expectativa da sociedade. Porém, as modificações podem ser apresentadas na Comissão de Constituição e Justiça até a discussão final da matéria. O texto ainda precisa ser aprovado em 2 turnos no plenário do Senado. Se passar sem alterações, será promulgado e começa a valer. Havendo qualquer mudança, a matéria deverá retornar para a Câmara dos Deputados.
2: O Congresso também vai analisar 2 medidas provisórias editadas pelo governo federal para tentar reduzir os impactos das tarifas americanas e da alta internacional do petróleo.
3: As 2 medidas provisórias já estão em vigor, mas precisam ser aprovadas por deputados e senadores para continuar valendo. Repórter Patrícia Oliveira.
5: Uma das medidas permite que empresas afetadas pelas novas tarifas impostas pelo governo americano prorroguem por até 1 ano o cumprimento de compromissos de exportação, com a suspensão de tributos. Já a outra medida libera R$3 bilhões para subsidiar a produção e a importação de diesel e gasolina, diante dos efeitos dos conflitos no Oriente Médio sobre o preço do petróleo. Para Carlos Pio, professor de Relações Internacionais da UNB, as medidas são importantes neste momento de emergência, mas o país precisa também adotar estratégias a longo prazo.
6: A gente precisa aumentar a produtividade da economia como um todo, é reforçar as qualificações dos trabalhadores e ampliar o comércio com os outros parceiros de qualquer lugar do planeta, em qualquer setor.
5: As 2 medidas provisórias já estão em vigor, mas precisam ser aprovadas por deputados e senadores para continuar valendo.
2: A A adolescência é uma fase de muitas transformações e desafios que podem refletir diretamente no desempenho e na permanência dos estudantes na escola. Para apoiar o desenvolvimento dos alunos nessa etapa da vida, um projeto de lei propõe criar a Política Nacional Escola das Adolescências. A proposta é do senador Camilo Santana, do PT do Ceará, ex-ministro da Educação, e está em análise na Comissão de Educação. Pelo texto,

0: texto, a política será voltada aos anos finais do ensino fundamental, do sexto ao nono ano. A ideia é tornar a escola mais atrativa, acolhedora e conectada à realidade dos adolescentes, com estratégias de apoio técnico e financeiro.
1: A medida também busca reduzir as taxas de reprovação e abandono escolar, especialmente no período de transição para o ensino médio. O senador Camilo Santana destaca ainda a importância da educação em tempo integral. Segundo ele, ampliar a permanência de crianças e jovens na escola pode trazer mais benefícios não apenas para a educação, mas também para a segurança.
2: Porque além de dar oportunidade para o nosso jovem passar o dia na escola, fazer as refeições, praticar esporte, é a maior política de prevenção à violência. É você ter a meninada toda na escola nesse país.
0: O Senado também analisa um projeto que cria o programa Escola Sem Partido. De autoria do senador Magno Malta, do PL do Espírito Santo, a proposta altera a Lei de Diretrizes e Bases da Educação para incluir novos princípios e regras para o ensino. O texto prevê a garantia da pluralidade de ideias, da liberdade de crença e da liberdade de consciência. Também proíbe professores de promoverem em sala de aula determinadas concepções ideológicas ou políticas.
1: A proposta está em análise na Comissão de Direitos Humanos, onde é relatada pelo senador Sargento Reginauro, do PSDB do Ceará. Depois, o projeto ainda deve passar pela Comissão de Constituição e Justiça e pela Comissão de Educação.
3: Eleições 2026.
0: As eleições deste ano vão contar com a participação de mais pessoas idosas em relação a 2022.
1: O aumento segue a tendência de envelhecimento populacional apontada pelo IBGE. Repórter Lana Dias.
4: O número de eleitores idosos cresceu cerca de 14% desde as eleições de 2022. Neste ano, 37,5 milhões poderão votar. Para aqueles entre 60 e 69 anos, o voto é obrigatório, mas acima dos 70 anos, a participação é facultativa. O senador Fernando Dueire, do PSD de Pernambuco, reforçou a importância do voto da terceira idade.
5: A democracia precisa ouvir todas as gerações. Os mais jovens representam o futuro, mas aqueles que são mais experientes carregam uma parte importante da memória e da construção do nosso país.
4: Para a Dorci Antônia de Carvalho, de 83 anos, a participação não deve se limitar ao voto obrigatório.
6: Eu acho que todo mundo que tem mais de 60 anos, 70 anos, devia continuar votando. Eu tenho certeza, temos amigos também que já combinaram, vão votar.
4: O aumento do eleitorado idoso segue a tendência de envelhecimento populacional no Brasil. De acordo com o IBGE, a população com 60 anos ou mais subiu de 11,3% para 16,6% de 2012 a 2025.
1: Com edição de Paula Groba e trabalhos técnicos Eliseu Caires, o Jornal do Senado fica por aqui. Acompanhe agora as notícias da Câmara dos Deputados. Boa noite.
0: Boa noite e até amanhã.
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7: Comissão analisa projetos que reduzem impacto ambiental de plásticos.
8: Deputados aprovam parecer da subcomissão sobre segmento de estética.
7: Parlamentares apresentam medidas de proteção à criança e adolescente.
8: Boa noite. Jefferson Rodrigues, do PSDB de Goiás, propõe novas obrigações para plataformas digitais no combate à exploração sexual de crianças e adolescentes na internet. Ele explica que o texto cria canais de denúncia e respostas rápidas às vítimas e aos órgãos de segurança.
7: Para facilitar a investigação desses crimes, a proposta de Jefferson Rodrigues inclui mecanismos de preservação de registros, metadados e informações de usuários suspeitos. O deputado avalia que a medida amplia a capacidade de identificar os responsáveis e reunir provas no ambiente digital.
8: Está em análise projeto que cria o Programa Nacional Ampara, voltado à prevenção da violência contra crianças, adolescentes e mulheres nas escolas. A proposta de Helena Lima, do PSD de Roraima, prevê formação de profissionais e articulação entre escolas, famílias e segurança pública.
7: O projeto de Helena Lima orienta estudantes sobre como identificar situações de violência e conhecer canais de denúncia e proteção. Para a deputada, a medida busca fortalecer a cultura de paz e o respeito no ambiente escolar.
8: A punição de crimes contra a dignidade sexual praticados com abuso de autoridade é reforçada em projeto apresentado por Samuel Viana, do União de Minas Gerais. A proposta aumenta pela metade a pena por importunação sexual quando o agressor se valer de posição de supervisão sobre a vítima.
7: Samuel Viana aponta que a mudança alcança relações em ambientes educacionais, esportivos, religiosos, culturais e assistenciais, mesmo sem vínculo formal de emprego. O texto também amplia a situação em que a autoridade exercida sobre a vítima pode elevar a pena dos crimes contra a dignidade sexual.
8: Dr. Ismael Alexandrino, do PSD de Goiás, apresentou o projeto que torna crime dar escondido ou à força substância química que reduz a capacidade de reação de alguém, prática conhecida como Boa Noite Cinderela. De acordo com o projeto, o autor poderá ficar preso de 3 a 6 anos.
7: Dr. Ismael Alexandrino alega que o Brasil ainda não possui tipificação penal específica para essa conduta, o que gera impunidade. Para o deputado, o projeto muda isso ao obrigar a coleta imediata de exames, criar um cadastro nacional de ocorrências e a elaboração de campanhas permanentes de prevenção.
3: Justiça.
8: Está em análise projeto de Fábio Choquete, do União de Santa Catarina, que estabelece restrições ao exercício da advocacia por cônjuges, parentes e sócios de magistrados. De acordo com o deputado, a proposta visa ampliar a transparência e evitar conflitos de interesse.
7: O texto de Fábio Choquete permite que partes questionem o patrocínio de causas diante de possíveis vínculos com magistrados. A proposta ainda estabelece sanções, incluindo a exclusão da OAB para advogados que descumprirem as vedações.
3: Saúde.
8: É de autoria de Juarez Costa, do Republicanos de Mato Grosso, projeto que estabelece diretrizes para o atendimento pelo SUS de mulheres que passam pelo climatério e menopausa. A proposta prevê acompanhamento integral com atuação da atenção primária e acesso a diferentes tratamentos.
7: Juarez Costa ressalta que a matéria prevê também oferta de terapia hormonal pelo SUS quando houver indicação clínica. O deputado acredita que a medida pode reduzir desigualdades no atendimento e ampliar o acesso das mulheres aos cuidados necessários nessa fase da vida.
3: Habitação.
8: Aline Gurgel, do União do Amapá, requer a criação de uma comissão especial para analisar o projeto que trata do financiamento de imóveis urbanos durante situações de emergência sanitária. A proposta suspende as parcelas de financiamentos durante esse período.
7: O projeto também determina que não sejam cobrados juros ou multas durante a suspensão e amplia o prazo para financiamento do Minha Casa Minha Vida. Aline Gurgel lembra que a medida foi apresentada durante a pandemia de Covid-19 para reduzir o impacto da crise sobre as famílias.
3: Esporte.
8: Milton Vieira, do Republicanos de São Paulo, quer garantir imunidade tributária para entidades esportivas sem fins lucrativos. O deputado defende equiparar essas organizações às instituições de educação e assistência social, desde que cumpram os requisitos previstos em lei.
7: A proposta de Milton Vieira abrange entidades certificadas dos movimentos olímpico, paralímpico, clubístico e educacional. Para o deputado, a imunidade pode fortalecer projetos esportivos, ampliar a inclusão social e contribuir para a formação de atletas e cidadãos.
3: Ciência e tecnologia.
8: Rui Falcão, do PT de São Paulo, apresentou relatório favorável ao projeto que amplia o uso de recursos destinados à ciência e tecnologia para financiar iniciativas inovadoras. Ele recomenda aprovação por considerar que a proposta aproxima a pesquisa científica do setor produtivo.
7: Rui Falcão avalia que a medida pode fortalecer empresas de tecnologia e aumentar a competitividade brasileira. O parlamentar afirma que a parceria entre universidades, empresas e governo contribui para a transformação de pesquisas em produtos e serviços para a população.
3: Economia.
8: A Receita Federal anunciou na Câmara mudanças no programa de compras do exterior para evitar a entrada de produtos irregulares. A repórter Silvia Munhato tem mais informações.
9: Ainda este ano, a Receita Federal deve adotar um sistema que vai excluir do seu programa de compras no exterior o Remessa Conforme, as plataformas de comércio internacional que permitirem a venda de produtos subfaturados, falsificados ou que apresentem outros tipos de ilegalidades. A fiscalização das encomendas será aprimorada ainda este ano com o uso de inteligência artificial para analisar o conteúdo dos pacotes. Um dos objetivos é evitar a fiscalização apenas quando a encomenda chega no país, porque a quantidade de remessas não para de crescer. Também será minimizado o problema de vazamento de dados dos destinatários, que acabam sendo alvo de golpes. O deputado Júlio Lopes, do PP do Rio de Janeiro, elogiou o trabalho da Receita e afirmou que é preciso tratar a pirataria de forma especializada em todos os órgãos públicos e citou o problema de sementes fabricadas em desacordo com a regulação nacional.
10: Os caminhões de sementes transgênica feitas fora das regras e fora das normas, são aprisionados e não há conhecimento da Polícia Rodoviária Federal, nem da Polícia Federal, nem de órgão nenhum para fazer a apreensão da mercadoria. Então, esses têm sido liberados e são casos gravíssimos porque essas sementes, quando feitas fora de norma, elas podem gerar pragas, gerar deformações nas colheitas brasileiras, enfim, no meio ambiente como um todo. Né?
9: O deputado sugeriu ainda que a Receita cruze dados dos 47 milhões de CPFs que fazem compras no exterior com as suas rendas declaradas. Segundo ele, isso deverá revelar irregularidades. De acordo com a Receita Federal, as encomendas do exterior passaram de cerca de 30 milhões de pacotes em 2019 para mais de 200 milhões em 2023. Para este ano, é esperado uma arrecadação recorde com as encomendas, equivalente a 10% de todo o volume importado pelo país, ou 5 bilhões de reais. Da Rádio Câmara de Brasília, Silvia Minhato.
7: Carlos Chiodini, do MDB de Santa Catarina, defende a transferência para Brasília da sede do órgão responsável por regular e fiscalizar o mercado de valores mobiliários no Brasil. O projeto prevê que a mudança da Comissão de Valores Mobiliários seja feita de forma gradual, em até 4 anos.
8: Para Carlos Chiodini, a transferência aproxima a CVM de outros órgãos federais sediados em Brasília, facilitando a articulação entre as instituições. O projeto também assegura aos servidores da autarquia no Rio de Janeiro a opção de se transferir para Brasília ou de permanecer no estado.
7: Stefano Aguiar, do PSD de Minas Gerais, apoia a criação da Frente Parlamentar em defesa do mutualismo, sistema em que as pessoas se associam para compartilhar custos e oferecer proteção patrimonial umas às outras. A proposta, segundo o deputado, é uma alternativa aos seguros tradicionais.
8: A frente pretende reunir parlamentares, governo, empresas e entidades do setor para acompanhar a regulamentação da proteção patrimonial mutualista. Stefano Aguiar acredita que a iniciativa pode ampliar o acesso dos brasileiros a uma opção de proteção competitiva.
3: Comissões.
7: Comissão de Trabalho aprova relatório da subcomissão sobre o setor de estética. A repórter Maria Neves traz os detalhes da medida proposta.
11: A Comissão de Trabalho da Câmara aprovou o relatório final da Subcomissão Especial sobre o Setor de Estética, elaborado pela deputada Soraya Santos, do PL do Rio de Janeiro. Além de um projeto de lei que altera a regulamentação das atividades dos profissionais do setor, a relatora apresentou recomendações aos poderes executivo. Soraya Santos argumenta que as interpretações da legislação vêm dificultando o exercício dos profissionais de estética.
12: Estudante de faculdade de estética, migrando para outras carreiras, para biomedicina ou para medicina, passando dificuldades, por exemplo, com a compra de insumos. Porque se eu não sou reconhecida, eu não posso comprar. É humilhante eu fazer um curso universitário regulamentado por um órgão público e eu ter que precisar de uma outra pessoa para assinar a compra do material que eu quero trabalhar. Para piorar, a Anvisa e as vigilâncias sanitárias não reconheciam a profissão quando a competência delas não é reconhecer. Quem reconhece profissão é a lei. E o Congresso aprovou a profissão.
11: Como forma de solucionar interpretações divergentes, a relatora sugere inserir expressamente na lei que os esteticistas são profissionais da área de saúde para todos os efeitos legais. Outro problema detectado pela subcomissão, segundo Soraya Santos, foi a falta de um currículo nacional que padronize a formação de esteticistas e cosmetólogos. Por isso, ela sugere ao Ministério da Educação que elabore diretrizes curriculares específicas para todos os cursos da área, além de criar mecanismos de certificação técnica para profissionais já formados. A proposta também permite a atuação de profissionais formados em outras áreas da saúde, como esteticistas, desde que façam pós-graduação na área ou passem por exame de proficiência. Da Rádio Câmara de Brasília, Maria Neves.
3: Trabalho.
8: Nicolete, do PL de Roraima, apresentou o projeto que permite a servidores públicos atuarem como microempreendedores individuais. A proposta condiciona a atividade à inexistência de conflito de interesses com as funções exercidas no serviço público.
7: Nicolete afirma que a proibição atual pode levar servidores que realizam atividades nas horas de folga à informalidade. Para ele, a mudança estimula a formalização de pequenos negócios e preserva o funcionamento do serviço público por meio de regras definidas por cada ente federativo.
3: Transportes.
8: Danley de Deus Interhols, do PSD do Rio Grande do Sul, pede a realização de uma audiência para discutir a concessão da BR-285 no trecho entre Passo Fundo e a região de Ijuí. A proposta prevê a participação de representantes do governo, de órgãos de transporte e de prefeitos.
7: Danley de Deus Interhols argumenta que a concessão pode acelerar investimentos como duplicação de trechos, construção de terceiras faixas e melhoria da sinalização. Ele afirma que as mudanças podem aumentar a segurança na rodovia e fortalecer a logística e a economia da região.
3: Desenvolvimento regional.
8: Júlio César, do PSD do Piauí, defende projeto que isenta permanentemente os consumidores que produzam a própria energia renovável de pagar pelo uso da rede de distribuição. O texto acaba com a cobrança gradual sobre a energia solar excedente devolvida ao sistema.
7: Júlio César entende que a medida corrige uma distorção que é a cobrança pela energia injetada na rede. Segundo o parlamentar, o objetivo é garantir segurança jurídica, democratizar o acesso à energia limpa e incentivar novos investimentos sem sobrecarregar o cidadão.
3: Agricultura.
8: O projeto de Paulo Teixeira, do PT de São Paulo, proíbe a exportação de animais vivos destinados ao abate ou à engorda. Ele explica que a medida busca reduzir o sofrimento dos animais durante transportes de longa distância e reforçar as políticas de proteção e bem-estar animal.
7: Segundo Paulo Teixeira, a proposta também pretende estimular o processamento da produção pecuária no país, contribuindo para a geração de empregos, renda e arrecadação. A proibição não se aplica a animais destinados à reprodução, pesquisa, melhoramento genético ou conservação de espécies.
3: Votação.
8: A Comissão de Desenvolvimento Econômico da Câmara aprovou dois projetos para reduzir o impacto ambiental no uso de plásticos. Uma das propostas prevê a diminuição gradativa dos microplásticos em cosméticos e produtos de higiene pessoal, como informa o repórter Luiz Cláudio Canuto.
13: Dois projetos sobre redução do impacto ambiental do uso de plásticos foram aprovados pela Comissão de Indústria e Comércio da Câmara dos Deputados. Um deles obriga a classificação dos plásticos usados em produtos produzidos no Brasil ou importados, e o outro projeto trata da redução de microplásticos em cosméticos e produtos de higiene pessoal. A proposta que trata da classificação dos plásticos trata também de reciclagem. O texto aprovado foi apresentado pelo relator, deputado Alexandre Lindenmayer, do PT do Rio Grande do Sul, e muda a Política Nacional de Resíduos Sólidos, com metas progressivas de reciclagem das embalagens. Pela versão aprovada, em até 5 anos, 10% das embalagens plásticas devem ser recicladas. O texto prevê ainda incentivos fiscais para indústrias que usem materiais com desempenho ambiental. A proposta foi inspirada em regulamento da União Europeia. Para o relator, Alexandre Lindenmayer, a regulação é necessária para evitar que o Brasil se torne um depósito de materiais banidos em outros países.
14: A poluição plástica não é apenas um problema visual ou ambiental, mas uma emergência de saúde pública. Estudos recentes têm confirmado a presença de polímeros em tecidos cardíacos humanos e na placenta, elevando o risco de doenças crônicas não transmissíveis, como doenças cardiovasculares.
13: O projeto ainda vai ser analisado pelas Comissões de Defesa do Consumidor e de Constituição e Justiça. Já o outro projeto aprovado, sobre redução gradual e eliminação total do uso de microplásticos em cosméticos e produtos de higiene pessoal, foi para a Comissão de Meio Ambiente. A Comissão de Indústria e Comércio seguiu o voto do relator, deputado Marcelo Queiroz, do PSDB do Rio de Janeiro. O texto considera microplásticos as partículas sólidas, sintéticas, insolúveis em água e não biodegradáveis, com dimensões inferiores a 5 milímetros, de origem petroquímica e colocadas intencionalmente em cosméticos e produtos de higiene pessoal com funções esfoliantes, abrasivas, de limpeza ou de alteração de textura. São ingredientes comuns em esfoliantes faciais e corporais, shampoos, cremes dentais e sabonetes. O relatório de Marcelo Queiroz foi lido pelo deputado Alexandre Lindenmaier.
14: Esses microplásticos tão presentes em produtos cosméticos ou de higiene pessoal com funções esfoliantes e abrasivas, por exemplo, ao serem utilizados e descartados, geram um significativo fator de poluição em águas superficiais com grande potencial de risco à saúde humana. Nestes casos, uma das soluções recomendadas é justamente a de que o poder público atue de forma a regulamentar ou mesmo proibir as atividades responsáveis por causar esse dano coletivo.
13: Pela proposta, o cronograma progressivo de redução a ser cumprido por fabricantes, importadores e formuladores é de 30% em até 3 anos, 60% em 5 anos, 90% em 7 anos e a eliminação total em 10 anos. O cronograma pode ser ajustado com justificativa técnica quando não houver insumo alternativo com o mesmo desempenho, risco à segurança do consumidor na substituição ou impactos ambientais adversos do insumo que substituiria. A proposta ainda vai ser analisada pelas comissões de Meio Ambiente e de Constituição e Justiça. Da Rádio Câmara de Brasília, Luiz Cláudio Canuto.
3: Meio Ambiente.
7: Projeto de delegado Matheus Laiola, do União do Paraná, cria o programa local seguro para animais vítimas de maus tratos. A proposta prevê acolhimento imediato, atendimento veterinário e manutenção dos animais resgatados em ações policiais, fiscalizações ou decisões judiciais.
8: Delegado Matheus Laiola incluiu no texto que o responsável pelos maus tratos deverá arcar com as despesas de resgate e tratamento do animal. O projeto permite que hospitais e clínicas veterinárias, universidades e abrigos possam se credenciar para receber os animais resgatados.
7: A prevenção de maus tratos contra animais é o foco de projeto apresentado por Fábio Macedo, do Podemos do Maranhão. O texto inclui nos currículos escolares conteúdos sobre direitos dos animais, além de ações educativas voltadas ao respeito e à proteção da vida animal.
8: Fábio Macedo também propõe que adolescentes responsáveis por atos de violência contra animais cumpram serviços comunitários, de preferência em entidades de proteção e saúde animal. A proposta ainda institui o 4 de outubro como Dia Nacional da Proteção, Respeito e Empatia com os Animais.
7: Termina agora o jornal Câmara dos Deputados, produzido pela Rádio Câmara, com trabalhos técnicos de Everson Urani e a apresentação de Márcio Aquiles Sardi e Val Monteiro. Boa noite.
8: Uma boa noite para você. A Voz do Brasil volta amanhã.
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8: 9:07.
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3: 9:36.

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0: Jorge Uberlândia! Faz barulho aí, Uberlândia, que eu quero ouvir! 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Obrigado!
1: Posição 4.

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2: Posição 3.

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5: 10:01.
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5: 10:31.
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1: Alô? Você tá ocupada?
2: A gente precisa conversar.
1: Eu já sabia.

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2: Antena FM e a hora certa. 12:01.

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1: Antena FM e a hora certa. 12:32.

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0: Antena FM e a hora certa. 3:03.

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3: Antena FM e a hora certa. 3:31.

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8: Antena FM e a hora certa.
9: 4:04.

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2: 4:31.

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6: Muito bom, de volta por aqui com o Bom Dia, Antena. Tá você ligado, tá você antenado, sintonizado comigo. Maravilhosa, gostosa, belíssima manhã de quinta-feira. A gente vai juntinhos por aqui até as 8 de hoje. 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Aí, bonito. Alusão aqui, ó. 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Um abraço lá pro grande Fernandão, lá pro grande André, o grande Poline, e o grande amigo encarregado Flávio. Ô Flávio, como é que tá você, meu garoto? Tá tudo bem? O Flávio

Acorda cedinho, acorda ele, acorda a patroa, acorda a molecada, né? Molecada estuda no militar aí, tem que acordar mais cedo, chega mais cedo. A disciplina bonita, né? Aí, bonito. Valeu, grande Flávio. Abraço pra você, meu garoto, pra sua esposa, pros filhinhos aí, tá bom? Muito bom dia, ótima quinta-feira. 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Tá faltando agora 10 minutinhos para as 6 de hoje. 10 para 6, tá chegando moda no pé do Eito aqui, ó. A canção da madrugada com o Tião Carreiro Pardinho.

0: aí, você ouvindo o Teixeirinha cantando Gaúcho de Passo Fundo. Tá bacana, tá legal, tá bonito. Deixa eu mandar um abraço aqui para o secretário de obras da nossa cidade, o Quinquinha. Aô, Quinquinha, como é que tá você? Já tá na lida, já tá no pega. Um abraço, meu garoto, obrigado e bom dia, viu? Bonita quinta-feira. Sou do Rio Grande. Quem mais tá comigo aqui? Quem mais tá ligado? O seu José Martins, tá antenado com a gente também. Alô, seu José Martins. Como é que tá o senhor? Tá tudo bem, meu querido? Um abraço, obrigado e bom dia. O amigo Leomar tá ligado, tá antenado. Leomar, cuidado com esse cachorrão aí atrás de você, viu? Olha lá, hein? Um abraço pra você, fazendo caminhada, aí cuidando da saúde, querido amigo Leomar, bom dia, bom dia. Muito bom, meu querido amigo Marcos Lencatraque, lá no Paranazão, querido, já tá ligado, ele falou bom dia, meu amigo, aí tenha um ótimo dia, forte abraço, e mando aí um abraço pro grande Renan. Aô, Renan Feliciane, como é que tá você, grande Renan? Abraço pra você, obrigado e bom dia, viu? Renanzão também tá na compra do bovino. Aí do valor, né, Marquinhos? E quer, valeu, meu querido, bom dia, bom dia. Ó, ver quem mais aqui tá ligadinho comigo, quem mais tá antenado, o grande Gel. Gel. Como é que tá você aí, meu garoto? O Gel tá levantando tarde, viu? 5h20, a hora que ele mandou mensagem aqui. Ô, Gel. Rapaz, aqui é 4 da matina, nós já estamos de pé, rapaz. Você tá pensando o quê? Hã? Você já tá com a gadagem presa. Já tá com a gadagem presa, né, Gel? Abraço, meu garoto, bonita e bela quinta-feira pra você aí, viu? A nossa aqui não acaba nem fica pouco, hein? Quanta gente ligada e antenada. Abraço forte a todos vocês aqui. Deixa eu ver quem mais tá com a gente, quem mais tá curtindo aqui. Ah, muito bom. Porque eu vou trazer aqui mais gente ligadinha comigo, porque agora tem informações aqui no nosso Bom Dia Antena, a gente traz informações pra você também, tá bacana? Olha, ontem eu trouxe aqui uma questão do pessoal ficou meio desconfiado, né? Um cidadão entrou assim num local diferente com uma criança na garupa, mas tudo não passou de um mal entendido. Situação que envolvia aí uma criança, né? Não passou de um mal entendido ali na cidade de Jaru. O que inicialmente gerou preocupação entre moradores de uma região de Jaru na noite da última terça-feira, no dia 25, não passou de um equívoco provocado pela a interpretação da situação por parte de populares. Após presenciarem um homem entrando em uma área de mata, acompanhado de uma criança que estaria na garupa de uma bicicleta, os moradores ficaram apreensivos e decidiram acompanhar o trajeto. Em determinado momento, encontraram apenas a bicicleta próxima a uma cerca, o que aumentou ainda mais a preocupação e levou à mobilização de buscas pela região. A polícia também foi acionada, esteve no local. Posteriormente, os próprios moradores descobriram que a criança estava acompanhada pelo pai e que estava tudo bem. A mãe da menina também relatou que passou pelo local pouco depois. Diante do esclarecimento, os moradores envolvidos reconheceram o equívoco e pediram desculpas pela preocupação gerada na sociedade, ressaltando que a intenção foi apenas de tentar verificar se a criança estava em segurança. Apesar do episódio ter sido esclarecido, os moradores deixaram um alerta importante. É fundamental que a população mantenha atenção especial com as crianças e não ignore situações que possam parecer anormais ou fora do comum. Em casos de dúvida, a orientação é buscar informações e, quando necessário, acionar as autoridades competentes. O site Jaru Online também esclarece que não houve confirmação de rapto ou de qualquer outro crime relacionado à menina. A criança está bem junto da família. O mais importante é que tudo foi esclarecido e terminou bem o episódio, porém reforça a importância de cuidar, observar e proteger as nossas crianças. Parecia que seria algo bastante, né? Cabroso, sei lá. Uma situação pelo menos anormal, né? Mas, graças a Deus e menos mal, está tudo bem, está tudo certo. Daqui a pouquinho a gente volta. 6:04, bom dia.
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0: de volta por aqui.
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0: Oi, Topom, de volta por aqui com Bom Dia, Antena. Você ligado e antenado na frequência 100.7. Montão de moda pra nós tocar aqui até as 8 de hoje. 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Ah, tá chegando moda. Ó, tinha um carreiro aí, ó. Minha vida, 6:11.

0: bonito. Aí você ouviu o Tião Carreiro e o Pardinho cantando aqui a bonita canção Caçador. Aí dou valor, hein? Hã? Aqui tem mais um montão de gente ligada comigo, gente antenada. Deixa eu me ver aqui, o Coraci tá comigo, né, Coraci? Como é que tá o senhor, meu querido? Tá tudo bem? Grande Coraci. Ligado e antenado comigo. Coraci me manda aqui uns, me manda uns vídeos aqui. Às vezes eu demoro pra ver, viu, Cora? O trem é corrido, meu irmão. Das 4 às 10 da noite, o trem é acelerado. Um abraço, meu garoto. Obrigado e bom dia, seu Coraci. Tá bom? É, você viu a situação aí, hein? Eita, meu amigo. Aqui algumas coisas pra me falar aqui no rádio, eu preciso ter fonte, tá bom, Coraci? É, por isso que o rádio tem a credibilidade que tem, né? A gente, quando traz uma informação, alguma coisa, a gente traz aí com a fonte, né? Direitinho, tudo certinho, né? E a gente vê muita coisa assim nas internet aí, a gente não sabe como é que é, como é que não é, e tal coisa e tal, não é isso? O senhor me entendeu, né, Cora? Um abraço, meu garoto, obrigado e bom dia, bom dia! Rapaz, olha aqui, ó, que maravilha. Quem tá ligadão comigo aqui é meu querido amigo Adegildo, lá da linha 204. Ô, bom dia, Jota, vamos pra luta. Bora, bora pra luta, meu garoto. Grande Adegildo, ele tá ligadão, tá antenado com a gente nesta maravilhosa, nessa bonita e gostosa manhã. Aí, Adegildo. Bom dia pra você, bom dia pra toda essa gente bonita no distrito de Rondominas. Estaremos por aí hoje, se Deus permitir. É, estaremos aí hoje na grande abertura, rodeio em touros da Expo Minas 2026. Abraço grande a Adegildo, ele que é o presidente do leilão Direito de Viver lá de Rondominas. Vai acontecer de 22 a 27 agora de setembro, tá bom? Você é nosso convidado especial pra participar, pra colaborar, pra ajudar essa causa tão nobre, não é isso, querido amigo Adegildo? A você e a sua família maravilhosa, um forte abraço, muito obrigado, bom dia, bonita quinta-feira, valeu, meu garoto. Ah, vou aqui pro nosso intervalo, daqui a pouquinho vou voltar, vou trazer mais pra você sintonizado aqui. Muito bem, já o Agro Antena, não é? Já o Agro Antena, o Adenilton tá comigo, né, Adenilton? Um abraço, obrigado e bom dia, meu garoto. A querida Vânia já amanheceu se balançando lá, ó. Olha o que ela falou aqui, ó. Bom dia, meu amigo Rabelo, passando pra te desejar um excelente dia. Tô por cá, só ouvindo. Manda moda aí. É, só ouvindo moda boa, uma melhor que a outra. Aí, como sempre, um beijo no seu coração. Obrigado igualmente, minha querida. Tudo de bom aí, tá bom? Querida Vânia, ela tá se balançando lá, ó. Acho que ela tava ouvindo o Chapeludo e aí começou pra lá e pra cá. Abraço, tá bom, querida? Pra você e pro Dimirso. Beijo no coração aí, tá bom? Ó o Val Alves aqui, ó. Ô Val, o que que foi? Flamengo, hã? É jogo do Flamengo? Teve não, rapaz? Tá mandando esse cavalinho aí? Ô Val. Um abraço, meu garoto. Obrigado e bom dia. Eita, rapaz, o Espeto. Falou bom dia, Jota, quinto, bora, cuida, pisa falhado, mus. Bora, Espeto. Aê, Espetão, cada dia você tá numa jamanta diferente, hein, Espeto? Hã? Cada dia você tá num veículo diferente. Aquele dia você passou aqui, eu ia falar, acabei esquecendo, eu tava partindo, hein? Hã? Grande Espeto. Um abraço, meu querido. Obrigado e bom dia, viu? Você, sua família querida, alusão aqui pro Carlão. Alão do Peixe, o Cearazinho lá na Santa Catarina, a gente bonita, tá todo mundo com a gente.
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0: 6:24 agora.
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Então, bom pra você ligadinho e antenado comigo agora às 6h28. 6h28, hoje é dia 27 de agosto de 2026. É dia 27 hoje, hein? Hã? Pois bem, vamos aqui às nossas as datas comemorativas que temos aqui pra hoje. Pra você que tá antenado na nossa programação. Hoje é dia do corretor de imóveis. Hoje também é dia do psicólogo. Marca aí hoje a morte do escritor Gilberto Amado, 1969. Já tem um cadinho de tempo, não tem? Hã? Pois bem, outras datas comemorativas aqui para o dia 27 de agosto. Ah, olha aqui, ó. Já é dia de Santa Mônica. Hoje também é mundial, dia mundial dos lagos. Olha aí. Isso aí, são essas as datas comemorativas que temos para hoje. Vamos aqui ao nosso Agro Antenas, informações do agro. Abraço muito forte a você ligado e antenado comigo. Só aqui na cidade, na chácara, no sítio, na fazenda, tá todo mundo sintonizado e antenado com a gente. Nossa gratidão pelo grande carinho, pela grande audiência, viu? 6h30. Os destaques de hoje. Dá uma passadinha aqui na Globo Rural. Exportadores de algodão aumentam a estimativa aí para a safra no Brasil. O café recua em Nova York e atinge o menor valor em uma semana. A guerra afeta o escoamento de trigo e os preços sobem 6% na Bolsa de Chicago. A escassez de mão de obra é considerada aí um problema crônico na cadeia do cacau. Exatamente isso também leva, né, à queda, né? Aí essa questão da falta de mão de obra, a queda do preço do cacau, algumas, né, adversidades aí devem impactar negócios na Expo Cacau 2026, a grande feira de cacau que vai acontecer, se não me engano, na Bahia. O MP de Goiás deflagra a operação contra fraudes na venda de grãos. A Costa Rica, a Malásia e também a Nigéria abrem mercados para produtos agrícolas do Brasil. Vamos ver o que mais a gente tem por aqui para você sintonizado e antenado comigo. Pois bem, olha os ganhos com aumento das exportações de carne aos Estados Unidos serão limitados, reconheceu aí a ABIEC. A decisão do governo Trump estabelece que os produtos sejam vendidos no mercado norte-americano a preços 25% menores aí que os praticados hoje. A alta em Chicago impulsiona negócios e leva a soja perto de R$160 nos portos. É isso aí. A Abiarroz, é isso? Abiarroz, é a associação que rebate aí os critérios de levantamento aí que mediu a qualidade do arroz tipo 1. Ver o que mais a gente tem aqui. Olha, rastreabilidade do gado. Pecuarista deve se preparar para nova exigência. Tem mais aí, é? Deixa eu ver isso aqui. A evolução das exigências sanitárias e socioambientais no mercado comprador transformou a gestão de dados na pecuária em um requisito central para a sustentabilidade do negócio. Em mais um episódio do quarto, né, Direito Agrário, um advogado especialista em direito ambiental, o Pedro Puttini, ele explicou as implantações aí do Plano Nacional de Identificação Individual de Bovinos e Búfalos aqui no Brasil. A nova regulamentação altera o modelo da rastreabilidade no país, promovendo a transição da identificação por lote para o controle individualizado de cada cabeça de gado.
Historicamente, o sistema brasileiro ancorou a rastreabilidade no cadastro das propriedades rurais, das declarações anuais de rebanho e também na emissão aí de guia de transporte animal, que é o GTA. Com o avanço do PNIB, cada animal receberá um código de identificação individual exclusivo via brincos visuais e disponíveis aí de radiofrequência, devendo ser registrado na base de dados centralizada no Ministério da Agricultura e Pecuária, que é o MAPA, antes do seu primeiro transporte ou comercialização. A medida cobrirá um rebanho estimado em mais de 238 milhões de cabeças ao longo do seu cronograma de execução. E por aí vai, a implementação do sistema ocorrerá de forma gradual para permitir a adequação do setor produtivo e das agências de defesa sanitárias estaduais. Sob a ótica da sanidade, o controle individual eleva a capacidade de resposta aí da defesa agropecuária. E eventuais focos de enfermidades, os fiscais conseguirão rastrear a trajetória exata do bovino, identificar os contatos e isolar as propriedades envolvidas de forma cirúrgica. Eita, que o trem tá ficando difícil, seus meninos. 6:35 para você, ligadinho, para você, antenado, sintonizado com a gente. Um abraço muito forte, obrigado e bom dia. A arroba do boi deve seguir sustentada aí no terceiro trimestre, apesar das exportações. O Pará enfrenta um impacto maior aí com o fim da cota chinesa para carne bovina. O Pará. Com expansão da frota, drones agrícolas terão o primeiro seguro exclusivo. Seguro até para drone, hein? Olha aí, viu? Porque um bichão desse, quando se acidenta, muito dinheiro que vai-se embora, né? Portanto, você faz o seguro dele, é como se você fizesse o seguro de um veículo, vamos dizer assim, né? A safra volumosa aumenta a pressão sobre preços do café. Bastante café, graças a Deus, o clima, Deus abençoou e ajudou bastante o nosso Brasil esse ano. E a safra do café foi recorde, né? Em todas as regiões. Aqui em Rondônia nem se fala, né? Aqui em Rondônia produziu muito café robusta. Que beleza. O que mais temos aqui? Deixa eu trazer para você aqui o seguinte. Tava falando aqui da Expo Cacau, né? A Expo Cacau, vamos ver onde que vai ser? Vai ser em Ilhéus, na Bahia. A Expo Cacau. Hoje é quinta-feira, hoje é dia 25. Não, ontem é isso. Hoje é dia 27, aqui, ó. De hoje. Na verdade, foi de ontem até hoje, isso mesmo. O Centro de Convenções de Ilhéus. O palco aí de produtores, empresas, pesquisadores, instituições com o mesmo objetivo, fortalecer a cadeia produtiva do cacau. A segunda edição da Expo Cacau conta com patrocínio, né? De empresas, entidades bancárias e enfim. Durante a programação, o evento apresentará oficinas, palestras, feiras de negócios, demonstrações técnicas e visitas de campo. As ações geram oportunidades aí de parcerias, acesso a informações sobre técnicas de produção, modernização que impactam diversos segmentos da cacauicultura no Brasil. E por aí vai, é a Expo Cacau. Começou ontem e vai até hoje, não é isso? Acho que vai até amanhã, até o dia 29. Isso. 3 dias de Expo Cacau em Ilhéus, na Bahia. Tá certo? Tá bonito? Olha, acontece uma situação. Isso acontece aqui no Brasil inteiro. Daqui a pouquinho eu vou falar também, porque acontece também em Ouro Preto do Oeste, tá joia? Eu tenho até, inclusive, aqui, eu tratei pra me ter falado outro dia e eu acabei esquecendo. Mas aí tem uma situação, uma reportagem aqui, que fala em furto de gado.
furto de gado e a carne ilegal em açougues. A polícia apura esquemas, né? Brasil afora. E tem uma reportagem aqui que fala do Sul e também fala do Espírito Santo. Furto de várias cabeças de gado em uma propriedade rural de Presidente Kennedy colocou a polícia na pista aí de um esquema criminoso no sul do Espírito Santo. A apuração aponta que o grupo furtava os animais, realizava o abate clandestino no próprio local e transportava carne para comercialização em açougues da região. A suspeita levou a Polícia Civil do Estado às ruas nesta quarta-feira, dia 26, ontem, com o cumprimento de 5 mandados de busca e apreensão em Marataízes e também Itapemirim, em endereços aí ligados aos investigados. Olha só, a investigação conduzida pela Delegacia de Polícia de Presidente Kennedy começou há cerca de 2 meses. Conforme as apurações avançam ou avançaram, os policiais encontraram indícios de que o caso inicial estava relacionado a outras ocorrências semelhantes de abjeato, que é o furto de gado, né, o furto de animais ou gado. Animais eram abatidos ainda nas propriedades. Segundo o titular da delegacia, o delegado Daniel de Araújo Santos, os animais eram abatidos nas próprias fazendas logo após o furto e a carne era retirada para a distribuição. A carne era posteriormente transportada e distribuída para comercialização. A prática pode ter ocorrido em diferentes localidades da região sul capixaba, afirmou o delegado. A investigação acompanha o trajeto do produto, com indícios de que os cortes nobres eram direcionados a açougues regionais. A Polícia Civil apura se proprietários de comércios compravam e revendiam a carne sabendo da procedência ilegal. Também apuramos a possível participação de responsáveis por estabelecimentos comerciais que teriam conhecimento da origem ilícita dos produtos e ainda assim os colocariam à venda, explicou o delegado. Entre os alvos da operação estão endereços residenciais, possíveis depósitos clandestinos e ainda açougues suspeitos da revenda. A operação contou com apoio da vigilância sanitária, né? E enfim, com todo o pessoal aí da, né, envolvido. A polícia agora trabalha para identificar todos os envolvidos, dimensionar a rede de receptação e mapear o alcance total da associação criminosa no estado do Espírito Santo. Meus amigos e minhas amigas, aqui em Ouro Preto isso acontece. Ainda de forma não esclarecida, né? A polícia tá trabalhando e eu pessoalmente sou prova viva. Eu sei que a polícia está trabalhando, eu tenho conhecimento de, né, de algumas coisas. Enfim, já conversei com autoridades, enfim. Aliás, autoridades, né, já nos procuraram por, enfim. Acontece o seguinte, aqui em Ouro Preto, tenho aqui no meu telefone, vou até pegar aqui, que um amigo me mandou, não vou identificá-lo, ele até me mandou e falou assim, olha assim, é possível se falar lá no rádio, né, sobre o que está acontecendo há um bom tempo, já acontece há um bom tempo, não é de hoje, né, gado estão sendo furtado de propriedades ali na linha 101, né, na linha 101, na linha 31 ali lado, pro lado ali da atravessando a BR, né, que vai lá para 101, para 166, para aquelas linhas ali, né? Aqui, há poucos dias ele me mandou aqui, ó, no dia 19 de agosto. Hoje é 27. Há poucos dias essa pessoa, um amigo, ele me mandou aqui. Ele falou assim: "Continua os furtos. Avisa o pessoal para fazer a ocorrência na delegacia." Pois é, né? Então, aqui, ó, tá aqui no meu telefone, tem a cabeça de um bovino, né? Tem toda a como é que fala ali, né? O restante ali que o pessoal não aproveita, a buchada, não é isso que fala? Até o couro.
Até o couro do bovino tá aqui, ó, né? É, não sei, aqui parece que um pouco na beira da estrada, né? O pessoal vai na madrugada, abate o bovino dentro da propriedade, rapidamente eles tiram as carnes, né? Rapidamente tiram as carnes aí, larga a cabeça, o couro e também a buchada ali do animal. E leva e vai embora. Leva e vai embora, né? Isso, esse aqui não é a primeira vez que aconteceu ali na linha 101, né? Acontece já há um bom tempo, né? A polícia tá investigando, tenho certeza absoluta disso. Tenho conversado com o doutor Nick Locatelli, tá investigando e certamente hora ou outra estaremos anunciando aqui, falando, né? Do desfecho aí desse caso, que acontece sempre ali na linha 101, na 166, aquelas linhas ali que vai

Antenado, sintonizado com a gente. Um abraço muito forte, obrigado, bom dia. Uma quinta-feira maravilhosa e abençoada pra você, tá bom? Rapaz, deixa eu mandar um abraço aqui, ó. Aí, bonito, deixa eu mandar um abraço aqui, meu querido amigo Denilson. Aô, Denilson, como é que tá você? Tá tudo bem? Um abraço muito forte pra você. Obrigado e bom dia. Denilson, pessoal, todo mundo conhece ele, gerente ali da Agrovit, que muito em breve estará reinaugurando a sua loja aqui em Ouro Preto, né? A Agrovit agora será Apoio Rural Agropecuária. Meu querido amigo Denilson, um abraço pra você, viu? Abraço pra o grande Stefano Damasceno, tá bonito? Toda a equipe aí, um abraço forte. 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Um abraço muito forte pra vocês. Obrigado, bom dia, bonita quinta-feira. Valeu.

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2: Antena FM e a hora certa. 6:48.
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0: Bom dia, Antena, no seu rádio. Tá faltando 9. 9 minutinhos, tá faltando para as 7 de hoje. Já já eu trago aqui os resultados aí da jogos da Copa do Brasil, jogos de ida, hein? Daqui a pouquinho.

0: Maravilha. Aí, bonito. Mike Leon cantando bonito aqui no nosso Bom Dia Antena, é o Bom e Soberano. Agora 6h59. Um abraço aqui, São Francisco Alfaiate. Falou alguma coisa que tá pegando o estradão da Rondônia. O seu Francisco, o senhor vai viajar? O senhor tá indo viajar, seu Francisco? Aí bonito, hein? Um abraço, meu garoto. Obrigado, bom dia. Boa viagem no estradão da Rondônia. Grande Walter Fernandes tá comigo lá no Gi Paranazão. Ô, Walter. Alôzás pra você, tá bom, meu garoto? Obrigado e bom dia. A Vilma Gonçalves está comigo, tá ligadinha, tá antenada. Alô, Vilma, alô, Pepe, bom dia, bom dia. O Nilson, o Nilson tá comigo na Costa e Silva, papai São João Teixeira, o Nilson pediu uma moda com o Amado Batista e ofereceu, mandou uma alusão lá pro Nivaldo Mendes. Aí, Nilson, abraço, obrigado e bom dia. Quem tá comigo também é o Jefferson Fagundes. Ele falou, bom dia, que tenhamos um ótimo dia, um abraço a todos os colaboradores da Valência Estruturas. É, em casa, os clientes e os amigos, e a você, Jota. Oba! Abraço forte pra você, meu querido amigo Jefferson Fagundes, sua família querida, tá bom? O filhão aí também, como é o nome do filhão? Tá do Jefferson, é o Vicente, né? O grande Vicente, como é que tá? No pé da curraleira, né? Apertando na teta e fazendo espuma no balde, em nova dimensão na Rondônia. Grande abraço, obrigado, valeu. Aluzás pra vocês aí, tá bom, meus amigos? Ah, o Toninho da 210 tá ligado comigo, ele falou, bom dia, meu amigo J. Rabelo, estou aqui na escuta, só modão, aquele abraço, outro pra você, irmão, obrigado e bom dia, aí dou valor, hã? Alô, Toninho, sua esposa Sueli, aí Dona Maria, seu Vilmar, pessoal da 210 antenados com a gente. O que o Gideon falou aqui? Aí tem estilo, hein? O Niguinho Parafuso e o Gordinho Bragança. Ah, estão desleitando lá. É as búfalas ou não? Hã? Ainda não é as búfalas, não. É, aí, ó, os meninos, ó. É dois homens pra amarrar uma. Mas não é possível. Não é possível, hein, Gideon? Dois homens, pai. É, bobo, é. Em que mundo nós tá vivendo, Gideon? Ah, o tempo que eu mexia com o curral, não dava de dois, pá. É papear a vaca, amarrar a bezerra e põe a ordenha, não. Já vai na ordenha, vai na munheca aí, Hã? Rapaz. Vou te contar, hein, Gideon? Alô, Gordinho Bragança, alô, Liguinho Parafuso. Bora, vamos pisar faiado os meninos. Vai ficar bravo com nós lá. Alô, Tibúrcio da 80, como é que tá você? Tá tudo bem, Tibúrcio? Um abraço, obrigado e um bom dia, meu garoto. Rapaz, quem sabe aqui onde que é o estúdio da rádio, sabe que fica bem pra, de frente à BR-364, aqui na Marechal Rondon, né? Frente aqui a DRCS, Nutrição Animal, é o ladinho aqui da Giferro, da Giscap, né? Então, movimentação de ambulâncias aqui, Deus queira que, né? Deus queira que nada de terrível tenha acontecido, mas foram tantas ambulâncias movimentando aqui, passando pra lá e pra cá, com um apito, gritando, falando, né? Giroflex aí, enfim. Aqui pro lado do Giparaná aqui, Deus queira que não tenha sido nada, né? De gravíssimo. São 7h01. Vou trazer aqui, ó, ontem, aliás, anteontem, começou aí as quartas de final da Copa do Brasil e o Cruzeiro havia empatado com o Atlético Mineiro, primeiro jogo, jogo de ida aconteceu também em São Januário, o Vasco da Gama venceu a equipe do Vitória por 1-0, né? Apesar de um jogador expulso no primeiro tempo, o Vasco da Gama ainda conseguiu a vitória para cima do Vitória, né? 1-0, próximo jogo é no dia 2, na próxima quarta-feira. E o Palmeiras venceu e venceu bem, lá no Nubank Park, o Palmeiras bateu o Santos por 3-0. Próximo jogo também é na próxima quarta-feira, dia 2, entre Santos e Palmeiras. Primeiro jogo, Copa do Brasil, jogo de ida, Palmeiras candidato seríssimo ao título da Copa do Brasil. Agora 7h02 aqui na antena, já já vou voltar e vou trazer muito mais a minha amiga querida Célia. a Célia tá ligadinha, é a Célia Moraes, ela falou bom dia meu amigo J. Rabelo, aquele abraço e se possível toca pra nós aí, uma do milionário Zé Rico, Minha Prece, bonita canção, né? Ô Célia, vai, é possível sim, eu vou tocar ela logo logo, já já, daqui a pouquinho, tá bom? Ah, tá joia, abração lá pro grande João Moraes, deixa eu mandar um alusaço aqui pra dona Tereza, pro seu Mário, pro Robert Vani, essa gente maravilhosa, estão ligadinhos com a gente. Um abraço muito forte. Tá bom? Obrigado e bom dia. Olha aqui, ó, só a Célia já me disse aqui o seguinte, ó, tava falando aqui das ambulâncias. A Célia já falou aqui, ó, amigo, o acidente foi em frente à Casa do Vinho. Casa do Vinho é aqui, é depois ali da entrada do Morro Chico Mendes, né? Então, Deus queira que não seja um acidente gravíssimo, né? Mas a movimentação de ambulâncias aqui foi forte, né? Passou até caminhão, até aquele caminhão grande do bombeiro pra incêndio, né? Apagar incêndio. Eita, Deus Pai. O Janailton tá comigo? O Janailton falou o quê? Bom dia, estamos na escuta, manda um abraço aí pro meu amigo Toninho e também pra Sueli. Oba! Abraço aí, viu? Toninho e Sueli, nome do grande Janailton. Aí, bonito. Abraço, meu garoto. Obrigado e bom dia. O Maza, em Carneirinhos, nas Minas Gerais, tá ligado comigo? Falou bom dia, Jota. Bom dia, Maza. Como é que tá você? Tá tudo bem aí? Abraço, meu querido amigo. Bonita, maravilhosa e bela. Bonita, maravilhosa e bela. Quinta-feira aí, tá bom, Maza? Maza mandando um abraço aqui pra família Pecim, tá bom? Pra todos os seus amigos e amigas aqui na nossa Rondônia. Ô Maza, eu não posso falar aí, tá bom? Esse nome aí que você falou, por a questão eleitoral aí, tá bom, meu querido? Mas é gente de primeira qualidade, eu conheço, tá joia, né? E depois eu vou até encaminhar aqui a sua mensagem e mandar pra essa pessoa, tá bom? Obrigado, viu, Maza? Grande abraço, meu garoto, bom dia, bom dia!
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0: 7:05 aqui na Antena.
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0: Muito bom, de volta por aqui, o Bom Dia Antena. Você sintonizado, ligado e antenado. Dona Maria Edna tá comigo, né, Dona Maria Edna? Ela falou aqui, ela tá ligadinha, tá antenada com a gente. Ela me mandou um vídeo ali do acidente que aconteceu, né? Nesta manhã, ali ao lado da, né, na 364, ali próxima à Casa do Vinho. Que Deus tenha misericórdia, que não haja vítima fatal, né, ô Dona Maria Edna? Um abraço, tá bom, querida? Obrigado, bom dia. Na linha 199, tá ligado comigo, a Glaucineia Reis. Ela falou: Jota, bom dia. Amado Eduardo Costa, anjo protetor, estamos aqui ligadinhos. Obrigado, querida Glaucineia Reis. A você e a toda a sua família, um abraço muito forte, obrigado, bom dia. Tudo de bom aí sempre, viu? Eita, que beleza. Vamos aqui, ó, abraçar e cumprimentar o pessoal que tá ligadinho, que tá antenado comigo. Deixa eu ver quem mais aqui. A Lia, lá da feira. Oi, Lia, como é que tá você, minha querida? Tá tudo bem? Um abraço, obrigado, bom dia, bom dia.
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Anjo Protetor 718 aqui na antena. 7:18. A querida Marcilene tá ligada, tá antenada, né, Marcilene? Obrigado, tá bom, querida? Bom dia. Tudo de bom aí pra você, sua querida família. Valeu! Oba! Montão de gente aqui enviando vídeos e aqui desse acidente que aconteceu pela manhã aqui pertinho de Ouro Preto, na saída para Jiparaná, ali próximo à casa do vinho, né? Ali o, vou dar um abraço aqui, meu amigo Carmon. Abraço, Carmon, bom dia para você. Obrigado pela informação aí, tá bom? Várias pessoas me mandaram aqui vários vídeos. Dona Maria da Lavanderia, grande abraço, minha querida, bom dia. Um carro, um Fiat Strada, se não me engano, assim, aparentemente é um Fiat Strada, bem destruído, né? Segundo um vídeo, parece ter uma pessoa dentro, né? Infelizmente, vamos ver como é isso na hora do vídeo, né? Agora já, certeza que já removeram, né? A pessoa ali dentro, enfim. Vamos aguardar novas informações mais concretas e a questão das nossas estradas não é fácil, né? Não é fácil, né? A gente ouve e vê cada coisa, acidente ali, é uma linha reta até, esse ponto ali, em frente ali, a casa do vinho, a casa vermelha ali também, né? Até. Que Deus possa ter piedade, que Deus possa, né? Guardar as vidas. São 7:19, 7:19. A minha amiga Célia, ela até trabalha na saúde. Ela mandou aqui um vídeo, ela mandou aqui uma informação, né? E ela falou bem assim, ó: infelizmente, 3 vítimas fatal envolvendo, né? Um carro da saúde também lá de Jorge Teixeira. Triste, lamentável, né, Célia? Triste, lamentável. Ela falou, infelizmente, 3 vítimas fatal. E envolvendo aí um carro da saúde de Jorge Teixeira. Triste e lamentável realmente. Vamos seguindo por aqui a nossa programação, são 7:20. Um abraço aqui ao Amarildo Júnior. Aí, Juninho, tá na escuta, né, meu garoto? Um abraço, obrigado e um bom dia aí pra você, tá bom? Valeu, meu garoto. O que o Rafael falou? Jota, toca pra nós, Almir Sater e o Renato Teixeira, assim os dias passarão, se der tempo. Acredito que dá sim, tá, meu amigo? Um abraço pra você, obrigado e bom dia. Olha, trazer aqui mais algumas outras informações, né? Esse acidente que aconteceu ali nos tirou aqui até o pique do programa. E aí a Célia confirmou agora aqui, né? Falando pra gente, informação extraoficial, 3 vítimas fatais. Pertinho aqui dentro da nossa cidade, envolvendo um veículo da saúde, município aqui próximo, Jorge Teixeira, né? E é isso aí. Mas aqui, ó, tem mais informações aqui para você que tá ligadinho, para você que tá antenado comigo. Olha, você sabia que o salário mínimo deverá subir para R$ 1.741 no ano de 2027? Dia 24, o ministro da Fazenda anunciou aí a estimativa será incluída no projeto de lei orçamentária anual LOA, né? O PLOA. Será enviado ao Congresso Nacional até o dia 31 de agosto. O valor representa um aumento de R$ 120, ou 7,4% sobre os atuais 1.621. A nova projeção também ficou R$ 24. Acima da estimativa de 1.717 apresentada pelo governo. Enfim, vai subir o salário mínimo, hein? Rapaz, vai subir. Eita, um eclipse lunar em Rondônia. Na noite de quinta-feira, hoje, dia 27, espectadores de todo o Brasil poderão acompanhar um eclipse lunar parcial que vai encobrir quase toda a lua com a sombra da Terra. Na capital do estado, o
um clube de astronomia e ciência, né? Vai transformar o espaço alternativo em um observatório público. Apesar de chegar muito perto de um eclipse total, ele será considerado parcial porque somente uma pequena parte da Lua continuará fora da chamada umbra, a região mais escura da sombra da Terra. A partir das 20 horas, o pessoal já vai estar com os equipamentos profissionais no local, lá no espaço alternativo. A população terá acesso gratuito aos instrumentos, né? Em uma ação voltada aí para pessoas de todas as idades. O fenômeno está previsto para iniciar em torno de 21 horas e 20 minutos aqui de Rondônia, ou seja, 9h20. Ah, será que só vai ver com equipamento? Se ver só com equipamento aí ficou difícil. Mas eu 9h20 eu vou dar uma olhadinha aí pro céu para ver como é que vai estar a lua, quem sabe, né? A gente vê alguma coisa diferente. Pois bem, 7h23 aqui na antena, eu vou aqui pro intervalo, daqui a pouquinho volto com muito mais músicas no seu rádio. 7h23.

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10: Muito bom, de volta por aqui com o Bom Dia Antena. Amanhã, manhã de quinta-feira. 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Para você que tá ligadinho, para você que tá antenado, tá sintonizado com a gente, um abraço muito forte, obrigado e bom dia. 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Oba, que beleza! Deixa eu mandar um abraço aqui. Ah, rapaz, olha aqui, ó. Meu amigo, seu João Andrade. Alô, seu João Andrade, meu querido amigo. Como é que tá o senhor? Tá tudo bem, seu João? Um abraço forte para o senhor, tá bom? Para sua família querida, gente de primeiríssima qualidade, tá ligado e tá antenado. É, seu João, não é fácil não, né? Os acidentes sempre são terríveis e só Deus para ter misericórdia de cada um de nós, não é verdade? A gente fica realmente, né? É, a gente fica realmente triste com acontecimentos. Deus tenha misericórdia sempre, que Deus possa confortar os familiares aí lutados nesse momento. É um acidente, para você que não ouviu, agora há pouco a gente trouxe 3 pessoas aqui bem pertinho da cidade, ali na saída para Jiparaná, depois do Morro Chico Mendes, a entrada ali, 3 vítimas fatais, infelizmente, lamentavelmente, né? Abraço, tá, seu João? Obrigado, meu querido, bom dia. Rapaz, o Rafael mandou um vídeo pra mim aqui do filhão dele pagando o mistão que ele comeu ontem. Ei, Rafael, você tá bem judia do menino, hein, rapaz? Você é judia do... Mas também, né, Rafael? Ele já encheu a boca logo, eu quero um misto. É, aquele um que até pra fechar dá trabalho. É, então toma aí um mistão. E agora cedo, toma teta de vaca. Bora puxar a teta de vaca, meu menino. Meninão ajeitado esse meninão aí, seu, hein, Rafa? Abraço pra você, sua querida esposa, a dona Cleides Ângela, tá bom? E toda a família aí. Aluzaço, obrigado e bom dia. Ih, rapazinho. Esse menino é bom, esse menino é bom. É, essa fase aí, Rafael, você pode saber que essa fase aí é assim mesmo, né? Menino... É, menino entra e entra bonito, tanto no trabalho quanto na boia. É, uai. Assim, os dias passarão. Bonita canção com Almir Sater e Renato Teixeira. 7:32, bom dia.

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3: Antena FM 7:40. Bom dia.
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3: Oi, de volta por aqui com as últimas de hoje. Tá você ligado, tá você antenado, sintonizado com a gente. Antena FM. Oba, de volta.
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3: Ó, bonito, tá legal, tá bacana. Dona Lia, lá na feira, tá ligadinha comigo, né, Dona Lia? Ela pediu aqui o milagre do Caixa 7. Dá tempo, eu vou tocar no finalzinho, tá bom? Tudo de bom, querida. Obrigado e bom dia. Tá comigo o Jacó. Jacó falou o seguinte, ele conhece João Andrade. É o João da Viola. Ô, seu João, o senhor conhece o Jacó? Ele falou que conhece o senhor desde menininho, rapazinho. Lá pra fora. Esse é no Espírito Santo, acho que é, né? E, rapaz, Jacó conhece muita gente, hein? Esse Jacó, ele fica quietinho lá no cantinho dele, ó. Mas falou aqui, ele falou, opa, esse eu conheço. É. Ê, Jacó. Aí, seu João, o senhor conhece o homem? Claro que conhece, né? Abraço forte, é o João da Viola. É, grande Jacó. Aí bonito. Né, Jacó? Abraço muito forte pra vocês aí, tá bom? Bom, amigos, pessoas queridas, está todo dia com o Radinho ligado, nos acompanhando. A querida Eliane Peixoto, tá ligadinha lá no 22. Bom dia, meu amigo, estamos por cá, antenados, aí bonito. Alô, Marzinho, como é que tá você, meu garoto? Alô, Juninho, alô, Gabi, alô, querida Irineia, como é que tá por aí, tá tudo bem? Irineia deve estar ordenhando a vacada essas horas, né? Aí sim, alô, alô, Flávio, como é que tá vocês? Alô, toda a equipe da Comitiva Estrela. Abraço muito forte, hein? Gratidão pelo carinho, pela companhia e audiência de cada um de vocês aí. É as últimas de hoje. Ó o franguinho na panela aqui, ó. Ana Castela e Lourenço e Lourival. Faltando 15 para as 8.

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4: Antena 1114.
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4: Antena 11:21.
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0: aí, quinta-feira maravilhosa pra você que tá preparando o almoço, pra você que já almoçou, bom dia, bom almoço. Ó, independente do que você tá fazendo agora, mas tá ouvindo a Antena FM, tanto pelo rádio, no seu celular, na Alexa, né, no aplicativo, no site redeantenafm.com.br, é uma combinação perfeita, tá? Então, sempre que puder, pode ouvir Antena FM e mandar aqui o seu recado no 699-9608-0800, que eu faço questão de mandar uma alôzão aqui pra galera. Aí tem aquela coisa, mas sempre as mesmas pessoas, né, que estão ouvindo a rádio, você manda alô todo dia. Claro, eu jamais vou abandonar vocês. Vocês não abandonam eu, aí. Por que eu vou abandonar vocês? Então manda alô sim, tá? Manda alô sim. 699-9608-0800. Cidinha! A Cidinha chega. Chegou chegando. Nadir, bom dia também. Ela é da linha 9. Também tá curtindo nossa programação, Nadir. Nadir, tudo de bom pra você, tá? Ótimo dia. Bom dia, ótima quinta-feira. Levi Bonfim, tá em Alvorada. A Olga Leite na linha E, tá na chácara, junto aí com o Correia. Alô, Correia! Abração, meu irmão. Sucesso aí, tá? Quem mais tá em Cacoal ouvindo a nossa programação? Neide Araújo, no bairro Teixeirão. Quem mais aqui, rapaz? No 699-9608-0800. Edileuza e o Arthur, tá em Alvorada, estão, né, em Alvorada. E a Niva Galdino e toda a equipe da GG Uniformes em Alvorada, vai aqui o nosso forte abraço. Também é pras meninas aí no Baratão Supermercado em Alvorada, as meninas da padaria, né, alô Ellen, toda a galera aí da padaria do Baratão Supermercado em Alvorada, abraço aí pra vocês, tá? Baratão Supermercado, tô falando aqui o nome do Baratão porque é cliente nosso, tá? Cliente nosso, então a gente tem que fazer um jabazinho aqui pra eles, tá? Valeu!
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0: comigo na melhor programação do seu rádio. Ótimo dia para todo mundo. Hoje é quinta-feira, dia 27 de agosto. Estamos ao vivo e em rede para todo o nosso querido estado de Rondônia, também para outros estados e países através da internet no site redeantenafm.com.br, no aplicativo e também na Alexa. Deixa eu aproveitar aqui, mandar um alô para Elissandra, também para o Dijan e o Cairam, que estão lá no posto RA em Alvorada do Oeste. Galera sempre curtindo a nossa programação. Então, muito obrigado aí pela audiência, tá bom? Alô, os meninos! Alô, equipe aí do posto RA em Alvorada do Oeste. Nosso abraço, nosso carinho aqui, tá? Gratidão pela audiência. Também quem tá acompanhando a nossa programação é o Josimar Farias. Alô, Josimar, tá na obra, lá do Eduardo Fabris, e pediu pra mandar um alô pro Badeco. Ô, Josimar, não posso falar o apelido do Badeco aqui, né? Então vai ficar só Badeco mesmo, senão você vai me complicar aqui na rádio. Alô, Gerson Rocha. Caramba, hein? Saudade da galera aí de Alvorada. Um abraço pra vocês, tá? Valeu, Josimar. Valeu, Badeco. Valeu, Gerson Rocha. Quem mais tá ouvindo aqui nossa programação no 699-9608-0800? A galera lá do Brother Motos, né? Brothers Motos, também em Alvorada. Quem mais aqui, rapaz? Já tem muita gente participando. E cadê? A Lucineia, Tayari Kemes e a Luna também tá na escuta. Ela pediu Swim do BTS. Então tá bom, beleza. Obrigado. Nilzete Bala de Rondolândia também tá ouvindo o programa. É ouvinte assíduo, né, ô Nilza? Valeu, bom dia. Bom dia, aqui é o Fábio, mecânico da Asa Motos. Manda um bom dia para todos os motociclistas e agradece por ter uma rádio que alcança mais longe para chegar as informações e as melhores músicas. Valeu, Fábio! Caramba, hein? Depois desse comentário aqui, rapaz, eu vou pro intervalo feliz da vida. Bom dia!
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0: Para você ligado aqui na Antena FM, faltando 20 para o meio-dia.
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0: Estamos aqui indo para o último bloco. Esse aqui é o último bloco? Caramba, foi rapidão hoje o programa. Meu Deus do céu. Então tá, né? Daqui a pouquinho, ao meio-dia, você não pode perder, entrevistas aí com o jornalista Carlos Araújo, conduzindo a entrevista muito bem, né? Alô, alô, jornalista Carlos Araújo, já tá chegando por aqui pra, com Antena Debate Eleições 2026, ao vivo e em rede para todo o estado de Rondônia, através da rádio Antena FM 102.5 de Porto Velho. É já já o Antena Debate Eleições 2026. Agora vamos aqui caminhar para as últimas. São as últimas do Manhã da Antena, edição desta quinta-feira, dia 27.
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0: filme. Eu falei que o ator do Leonardo DiCaprio morre no final, mas não é o ator, é o personagem do ator Leonardo DiCaprio que morre no final. O personagem é o Jack, né? O Jack. Então, Jack Dawson, acho que é Jack Dawson, né? Dawson. Sei que é Jack, tá? Ele morre no final, só isso, tá? Só corrigindo aqui a minha fala anteriormente. Josmar, mas você não sabe qual que é a diferença entre ator, atriz e personagem? Eu sei, é que na hora eu me empolguei tanto lendo a notícia do Homem-Aranha que eu me perdi aqui, tá? Gente, fiquem todos com Deus, bom almoço pra todo mundo. Chegando por aqui, Carlos Araújo e o Antena Debate logo na sequência pra você em rede estadual. Valeu, eu volto ainda hoje, hein? Ainda hoje, às 5 da tarde no Antena Sertaneja. Fui! Ah, e juízo!
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0: Antena, 4 minutos para o meio-dia.
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3: Alô Rondônia, alô você ouvinte da rede de rádio Antena FM, estamos começando o seu Antena Debate desta quinta-feira, dia 27 de agosto, comigo, jornalista Carlos Araújo, e hoje aqui no estúdio em Porto Velho com a gente, o senador Assigucas. A gente recebe ele para bater um papo em rede estadual, com a rede de emissoras Antena FM em Ariquemes pela 103 FM, Jaru 88 FM, Ouro Preto 100,7 FM, Ji-Paraná 95,7 FM, Cacoal 96 FM, Pimenta Bueno 102,7 FM, Urupá 88,7 FM, Alvorada do Oeste 98 FM, Jorge Teixeira, cidade que está em luto hoje, 88,5 FM, e Ouro Preto também, Antena Gospel 93 FM. Em breve, mais quatro emissoras da rede Antena em Rondônia, em Guajará Mirim, Buritis, Rolim de Moura e Milena. Estamos aí concorrendo com a rede de rádio SGC. Falando de Porto Velho para todo o estado, eu vou, primeiramente, antes de dar os nossos destaques aqui, vou saudar o senador Assigucas, agradecer a ele pela presença aqui no nosso estúdio e dar as boas-vindas, senador. Seja bem-vindo, é um prazer tê-lo conosco aqui. A gente sabe da correria que é uma campanha e sabe que muitas vezes o candidato sacrifica um compromisso para estar num estúdio de rádio para bater um papo com a população, mas vale a pena, né? Seja bem-vindo, tudo bem?
4: Boa tarde, Carlos Araújo. Boa tarde a todos os nossos ouvintes de todo o estado de Rondônia. É um prazer estar aqui com vocês. E a comunicação é uma coisa interessante, cara, porque quando pode, quando a lei permite, as pessoas não vão na rádio.
3: Exato.
4: Aí quando a lei não permite, todo mundo quer ir na rádio. Quer, né? E aí tem que dosar, cara, tem que cumprir a lei eleitoral. Então é uma coisa interessante.
3: É uma questão de estratégia do candidato também, né?
4: Mas não é, eu sempre convidava os amigos, olha, fala na rádio, aproveita que agora pode, você pode falar o que quiser, só não pode pedir voto nem dizer que é candidato, é para candidato.
3: Mas agora pode.
4: Agora pode, mas agora
3: inclusive
4: a lei segura.
3: Exatamente.
4: Mas é um prazer estar aqui com você, cara.
3: Muito obrigado, senador, e olha só, você que nos acompanha em todo o estado, é um prazer estar com a gente, participe conosco dessa entrevista, desse bate-papo com o senador Assigucas. Temos dois WhatsApp à sua disposição aqui, o WhatsApp da Rede Antena, que é o 99608-0800, muito fácil, também o WhatsApp 999475050, que é o nosso WhatsApp lá no Expressão Rondônia, o nosso portal de notícias parceiro aqui do Antena Debate, e também atendendo aqui no Antena o 99475050. Antes de iniciar nosso bate-papo com o senador Assi, eu quero pedir aqui uma desculpa em público ao meu amigo Rautz, porque eu cometi uma injustiça com ele quando encontrei o senador semana passada, disse que já tinha mandado o convite e não tinha, viu, Rautz? Me desculpa aí. O Rautz está isento dessa culpa. A culpa foi minha, que eu mandei o convite para vários outros assessores e achei que tinha mandado para ele e não tinha. Mas o importante é que deu tudo certo. Nós estamos aqui para fazer essa conversa. Infelizmente, fazer aqui um registro de mais uma tragédia na Nova 364. Essa BR aí que foi concedida de qualquer jeito, né? Uma ação que passou embaixo das pernas da nossa bancada, e por isso eu falo, cada morte na rodovia tem que ser botado no boleto da bancada atual, não pode esquecer disso. Acho que nenhum deles, só por isso, não deveria ser reconduzido, porque hoje, mais uma vez, Tem uma cidade inteira em luto, governador Jorge Teixeira, porque 5 moradores de governador Jorge Teixeira, inclusive funcionários públicos, morreram num acidente gravíssimo ali na saída de Ouro Preto para Jiparaná, perto do morro Chico Mendes ali, naquela casa do vinho, mais ou menos por ali, no pátio, 6 horas da manhã, 5h55 da manhã, caminhonete Toro, até achei estranho, né? Uma caminhonete transportando paciente, não é o normal, né? Mas enfim, esse é um outro problema sério que a gente tem, essa questão do transporte de paciente por essa BR, e uma confusão lá, uma saída de um caminhão, atrapalhou 2 carretas lá. O fato é que a carreta invadiu a pista contrária e colheu de frente essa caminhonete, essa picape Toro, e todas as 5 pessoas que estavam ali dentro faleceram. 4 morreram na hora, uma senhora que parece, inclusive, que estava em tratamento oncológico, porque estava sem o cabelo, foi levado ao hospital, mas assim que chegou no hospital, bom, eu imagino o impacto de uma carreta contra uma picape de pequeno porte. Então, essa é uma questão que vai estar, tem que estar na tela dos nossos representantes, a futura bancada de Rondônia, para evitar que a gente tenha uma solução para esse problema. Não é possível que uma BR, que o único benefício que foi feito nela até agora foi a implantação do pedágio, né, em que uma empresa está ficando milionária todo dia, mas com dinheiro sujo de sangue, infelizmente, né? Isso aí deveria doer na consciência de cada um dos políticos, governador, os políticos, a classe política de Rondônia como um todo, mas sobretudo da bancada federal, porque eu não engulo essa alegação de que a bancada não podia fazer nada por isso. Claro que podia, e eu tenho um exemplo aqui da minha frente, o senador Assigugues, ex-senador, mesmo sem mandato, foi lá no Palácio do Planalto, conseguiu uma audiência com a ministra-chefe da Casa Civil, a dona Miriam Belchior, e pelo menos levou lá o lamento do povo de Rondônia. Eu não vi nenhum membro da bancada atual ir no Planalto atrás disso, correr atrás dessa questão. Então, vamos dar a César o que é de César, né? E a Deus o que é de Deus, como diz a Bíblia. Mas enfim, essa e o estão lá no nosso portal Expressão Rondônia, com alguma riqueza de detalhe, com alguns vídeos. Infelizmente, é uma situação, eu não gosto de anunciar, de acordar de manhã, sentar na frente do computador para dar uma notícia de uma tragédia, mas a gente também não pode ignorar, porque essa situação da BR é uma situação que tem que estar no radar da próxima bancada para resolver, não para ficar fazendo vídeo e inventando desculpa como a gente viu até agora. Senador Assigugas, muito boa tarde mais uma vez. Seja bem-vindo à rede de rádio Antena, aqui no nosso Antena Debate.
4: Bem, muito boa tarde novamente, Carlos. E quando você fala da 364, e aí tem uma coisa que eu conheço muito bem. Conheço essa BR há
3: 50 anos,
4: pelo menos. Eu vim conhecer Rondônia em 1976, faz muito tempo. E de lá para cá, eu percorri ela antes do asfalto, durante a execução do asfalto. E essa terceirização e pedágio estava na pauta quando estava no Senado. E eu não deixei sair, porque eu achava que não poderia ser feito desta forma. O nosso modelo que nós discutíamos na época com a presidente Dilma era o seguinte: ganha-se o leilão uma empresa, pega o dinheiro do BNDES, executa a duplicação de Porto Velho, ou no caso Candeias, até Pimenta Bueno, de Pimenta Bueno a Vilhena, terceira faixa, termina, começa a cobrar o pedágio, e já automaticamente parte do pedágio vai diretamente para o BNDES para pagar a conta. E a parte menor, pequena, porque é só manutenção de um asfalto novo, vai ter pouco custo, fica para a manutenção. Então, este era o modelo correto da terceirização da BR-364. Mas aí, enfim, eu saí de lá, eu tentei barrar o leilão. Eu fui lá em Brasília, tentei, o próprio ministro assim, não tem jeito, o NTT não tem jeito, já estava pronto, se nós parar agora vai levar 4 anos para fazer todas as audiências públicas novamente. Então, e eu fiquei bastante insatisfeito com isso, fiz um pedido. Coloque um item no contrato.
3: Isso lá no período ainda que estava discutindo a concessão, né?
4: Meses antes da concessão virar ir para o leilão. mas depois de eu ter saído do Senado. Eu não era senador mais. Aí eu pedi para a equipe técnica, coloque um item aí que o governo federal, através do orçamento da União ou de emendas parlamentares, o executar a duplicação da BR. E isso vai gerar uma nova planilha, diminuindo o custo do pedágio. Isto foi feito, pelo menos isso eles me atenderam, deixaram uma janela aberta para que a gente possa duplicar. Ano passado eu implorei para a bancada federal colocar uma emenda de bancada para a duplicação da BR, que o ministro Renan disse, se a bancada colocar R$1, a cada R$1 que a bancada colocar, o ministério colocaria mais R$2. Ou seja, uma emenda de bancada que custa 100 milhões de reais, viraria 300 milhões de reais.
3: Já era um bom começo.
4: Em 5 anos, nós duplicaríamos a BR-364 de Candeias a Pimenta Bueno. E automaticamente o custo do pedágio diminuiria. Esse modelo está totalmente errado. Não está correto. Nós tivemos com a ministra Miriam, eu expliquei para ela, aliás, quem explicou foram o presidente do sindicato dos motoristas, que trouxe toda a papelada, todos os números, e apresentou para a ministra e o secretário executivo dela, de que a projeção de faturamento, e aí é importante que as pessoas entendam isso, porque está no contrato, isso é público, a projeção de faturamento era 40 milhões de reais por mês. Era 40 milhões de reais por mês. Olha quanta grana que é. E agora está faturando 80 milhões. Dobrou, né? 83 milhões é o último mês. Mais do que o dobro. Então, tem alguma coisa errada. E os caras estão ficando milionários assim, da noite para o dia. O cara fica lá deitado lá na sua empresa e fica plim plim do dinheiro caindo na conta.
3: Caixinha vai rolando, né? Todo dia.
4: E aí você vê a BR com tal de Parisiga, essa semana eu filmei e mandei para o diretor-geral da NTT, porque eu estava lá, fui lá, depois disso voltei lá e falei, olha, tem cobrança em duplicidade dos caminhões, os caminhões estão passando com o eixo erguido, que estão vazio, e está sendo cobrado. É um absurdo, não pode acontecer. E outra, o Parisiga está ali, fica meia hora parado, aí você vai lá, não tem ninguém trabalhando.
3: É a segunda pessoa que me fala isso, que não tem obra nenhuma.
4: Aí eu filmei. Falei, presidente, não dá. Eu fiquei meia hora parado aqui. Aí cheguei para ver, deve ser um monstro de uma obra, não tinha ninguém trabalhando. Em 2 Parisiga daqui a Jiparaná. 2 Parisiga, todo mundo parado e ninguém, uma alma viva trabalhando. Eu até gravei e falei um palavrão, depois eu pedi desculpa, mas a gente fica indignado.
3: Indignação, exatamente.
4: A gente fica indignado, não é possível, não é possível. E aí a gente fala, eles não acreditam. Quer ver outro absurdo? Eu cobrei o DENIT para fiscalizar. Aí o DENIT diz assim, é o seguinte, agora quem toma conta disso é a NTT. Ok, diretor-geral, onde é que está a fiscalização? Não, assim, nós não temos nenhum fiscal em Rondônia. Mas não é possível. Cadê os fiscais? Os fiscais estão em Cuiabá. Mas não pode, não tem condições. Olha o montante de recursos que está entrando para essa empresa e nós não temos ninguém para acompanhar o serviço.
3: Está saindo da economia de Rondônia, né?
4: Está saindo da economia do Estado. Então, eu estou todo dia eu cobro o Ministério da Casa Civil, o chefe da Casa Civil e a NTT por uma solução. Eles estão estudando uma diminuição do preço do pedágio em forma de desconto. Por exemplo, passa uma vez, paga integral. Passa a segunda vez, diminui. Passa 10 vezes, paga metade. Falei, ótimo, é uma saída. Mas os caminhões não entram. Falei, bom, então
3: não resolve
4: nada. E aí eles estão refazendo essa conta, incluindo os caminhões. Aí vai dizer, vai reduzir o preço do desconto. Mas vai ter um desconto, não dá para manter do jeito que está.
3: O que o senador está falando aqui é o mesmo processo que aconteceu na privatização da Ceron. A empresa ganhou a Ceron, a Energisa ganhou a Ceron por R$100 e na semana seguinte o BNDES fez um aporte de 1,2 bilhão de reais para ela. é o mesmo que poderia ter sido feito, que o senhor está falando aí em relação à BR-364. Tem uma coisa que me preocupa, o senador falou aqui, e já é a segunda, terceira pessoa que me fala aqui, que é parecida para fazer quem está na estrada perder tempo, não tem obra nenhuma. E eu fico vendo assim, é que tem alguns pontos da BR, por exemplo, entre Médici e Cacoal, tem pontos ali que acontece acidente toda semana e a gente não vê nenhuma ação positiva da nova concessionária. Não tem sinalização, não tem placas indicando que aquele é um local, é um trecho perigoso. Então, quer dizer, é uma coisa que realmente é revoltante esse tipo de concessão que foi feito na BR-364. Agora, senador, para não dizer que o senhor está defendendo a mudança no modelo por interesse próprio, claro, porque a sua família tem uma empresa de ônibus pioneira aqui, que vai todo dia aqui. Qual foi o impacto dessa concessão? Houve impacto dela no preço da passagem? A Eucatu absorveu isso? Como é que foi isso?
4: Não, foi transferido para o preço da passagem, automaticamente.
3: É como todos fazem, né? Todo
4: tem como,
3: acaba saindo do bolso, né? Do
4: couro sai a correia,
3: exatamente.
4: Não tem jeito. Agora, sabe quanto o Eucatu paga por mês de pedágio?
3: É.
4: R$600 mil.
3: Quase um.
4: Da noite para pagar R$600 mil.
3: É um custo bem elevado.
4: Limpo, limpinho, sem... Olha, é uma loucura. É claro que passou para o usuário, mas encareceu a passagem.
3: Como toda encareceu vez que aparece, tudo que chega aqui em Rondônia, claro, que vem de fora.
4: Tudo que, né, encarece é ruim.
3: Exatamente.
4: É muito ruim.
3: Bom, dito isto, eleito senador, o senhor está na rua, está na estrada, está visitando gente, gastando sola de sapato e saliva, como se diz na política, qual é a proposta que o senador vai apresentar lá, ou é isso que o senhor já falou aí? Aqui?
4: Bom, em primeiro lugar é atualizar a planilha. Esta planilha não está correta, o preço do pedágio não está correto. O fim do pedágio eu diria que é impossível, porque o contrato foi bem feito, foi o pregão lá na Bolsa de Valores, fizeram...
3: Aí para não contribuir com a questão da insegurança jurídica, né? Contrato em andamento, vai lá e poda, né?
4: Não tem como, aí tem que ter segurança jurídica e tal. Agora, os valores tem que mudar. A execução da duplicação tem que mudar urgentemente. Então nós vamos, a partir do ano que vem, colocar recurso para duplicar a BR-364. Publicar com recursos da União e com recursos de emenda.
3: O senhor pretende liderar a bancada nessa proposta? Porque tem que ser emenda de bancada, que é um valor mais substancial, né?
4: É. Nós temos uma emenda de bancada. Então só aí eu posso pegar a minha.
3: Além disso, ele tem as individuais, né?
4: E aí tem as individuais. Tem as individuais e a emenda de bancada. Como são 11 parlamentares, sempre teve. Quando eu estava lá, tinha 14 emendas de bancada, uma para cada um indicar e depois três era em comum acordo. Então tem que pegar essas esses valores, por exemplo, essas três emendas de bancada que não são, que são excedentes, coloca para duplicar 364. Esse é o caminho para fazer isso. Não adianta a gente brigar com o contrato que não vai resolver. No contrato tem a aplicação da planilha para reduzir o preço. Isso tem que ser feito. E depois, a duplicação.
3: Muito bem. Agora, senador, o morador, por exemplo, de Ouro Preto ou de Ji-Paraná, ele quer só ir numa cidade vizinha, às vezes, e voltar, e ele passa por um pedágio. Não está na hora de Rondônia também pensar em melhorar a sua infraestrutura e ter as suas rodovias, que seria uma alternativa para o morador de Rondônia, as paralelas?
4: Sem dúvida, nós temos a rodovia do Boi.
3: Do Boi é uma delas,
4: famosa,
3: né? Que emenda,
4: né,
3: depois com a 133 aí, de rolim para cá, né?
4: Chega até aqui Porto Velho, paralelamente à BR-364. Esse é um dos projetos que tem que sair do papel. Aliás, ele vem vindo, né, parou e agora tem que continuar. Essa obra tem que continuar. E aí a gente tem que ter. O que eu quero fazer, cara? Eu quero aproximar o governo federal do governo estadual. Tem muitas coisas que o governo estadual precisa fazer, mas não tem capacidade financeira. Não adianta a gente achar que sozinho a gente vai fazer as coisas. É que mesma coisa, eu vou resolver as coisas sozinho? Eu não consigo. Então eu tenho que ter parceria do governo federal e parceria do governo do estado. Faço o meu trabalho, a minha função, arrumo, coloco verba no orçamento, mas eu não executo, porque eu sou legislativo. Então, quem executa é o governo federal ou o governo estadual. Então, nós queremos aproximar o governo do federal, independente de quem esteja na presidência da República, com o governo estadual, independente de quem esteja à frente do governo estadual. Aproximá-los para a gente fazer um planejamento para o estado, com relação à infraestrutura e outras obras mais importantes que eu vou falar na frente.
3: É preciso lembrar que Rondônia é um estado estratégico também para o governo federal, né? Nós temos aqui a saída para o Pacífico, nós temos a saída para o Atlântico e nós temos a possibilidade, inclusive, de ter um corredor ferroviário aqui, né, que é de interesse do governo federal. Né? Agora, como fazer isso, senador, num ambiente de tanta polarização como que a gente vive atualmente? Aliás, o governo que está aí, o governador nem recebeu o presidente da República quando ele veio aqui, o que eu acho que não cabe para um chefe de executivo.
4: Com certeza não cabe. Vamos dizer assim, perdido, né?
3: Para a eleição, tá... exatamente.
4: Não, depois... é por conta do governo que não tem diálogo. Então, esse ano vamos dizer que dificilmente a gente vai ter avanço. Mas nós estamos na expectativa de uma nova eleição e na esperança de termos pessoas eleitas que venham ter diálogo com o governo federal e com o governo estadual. E eu vou liderar esse diálogo com os dois governos, independente de quem ganha a eleição. Importante fazer isso.
3: Nesse aspecto, o senhor está fazendo uma campanha meio que solteira, sem se importar com a questão de quem vai ser o presidente da República, ou o senhor tem um candidato a presidente?
4: Olha, eu estou fazendo minha campanha independente. Estou fazendo minha campanha 1, 2, 3, a Ciro outra vez, para a gente conseguir avançar, chegar em Brasília e fazer esta aproximação do governo federal com o governo estadual e também com os municípios, que eu sou um parlamentar municipalista. Então, as minhas emendas sempre foram para os municípios. Algumas, como por exemplo a duplicação ou o perímetro urbano de Paraná, foi para o DENIT, onde nós fizemos aquele viaduto no centro, depois foi feito em segunda etapa o viaduto da interlocução do anel viário com a BR-364 indo para Presidente Médici, e agora está em execução a duplicação vindo para Ouro Preto e o viaduto
3: vai ter o viaduto também ali na saída Ouro para Ouro Preto.
4: Vai ter o viaduto de Ouro Preto. Foi feito 8 projetos para chegar ao ponto de atender a todos ali, que os vizinhos, um queria para cá, outro para lá, enfim, e a Odeni tem as suas regras para execução de obra. E, enfim, nós vamos continuar esse trabalho para que a gente possa avançar cada vez mais e numa campanha de independência, Carlos.
3: Senador, o senhor estava com um problema jurídico até recentemente e de repente o senhor recorreu ao Supremo e conseguiu a liberação, a sua elegibilidade de voto. O senhor está concorrendo com liminar ou está superado esse problema?
4: Eu, para mim, está superado esse problema. O TRE aqui julgou improcedente a minha elegibilidade, foi pro TSE, o TSE disse, não, a lei está valendo, tem que...
3: Cumpra-se a lei.
4: Cumpra-se a lei, está tudo certo.
3: 12 horas e 23 minutos, você está acompanhando o Antena Debate pela rede de rádio Antena FM, falando de Porto Velho, aqui dos estúdios da Rádio Antena Porto Velho, 102,5 FM. Para todo o estado de Rondônia, hoje aqui na bancada comigo, Carlos Araújo, o senador Assis Gurcas, falando aqui do seu projeto, né, e também de outras questões de Rondônia. E eu vou aqui mandar um abraço para a minha turma lá de Ouro Preto, que aliás, o senhor é 40 quilômetros de Paraná, é sua terra também. O garotinho do Frete está acompanhando a gente, um abraço. O Bonini, nosso amigo Bonini, o Roberto da Pestalozzi, o meu amigo Zezinho Pé de Manga, que aliás é o presidente do Conselho Comunitário de Segurança Pública lá em Ouro Preto do Oeste, acompanha essas questões com o maior. Ele mandou um abraço para o senador.
4: Obrigado.
3: E também tem uma demanda de Ouro Preto aqui. Eu sabe que Ouro Preto é minha terra, né? Foi onde eu cheguei em 1975, acompanhava muito ali o doutor Canuto, ainda era o executor do INPE, era uma autoridade máxima em Rondônia. Sim, quase. E acompanhava, gostava muito de ver os ônibus da cobra, como a gente chamava, né? Delcatu, cortando o estradão, o poeirão da BR-364,
4: gente, né,
3: exatamente, eu também vim num desse, mas eu vim do Águia Branca, lá de São Gabriel, da Palha, no Espírito Santo. Exatamente. E os moradores de Ouro Preto perguntam o seguinte: senador Assi, o senhor é dali da região, por que nunca teve um olhar para Ouro Preto, que é um gargalo da BR-364, onde desemboca ali uma rodovia estadual, e teve acidente ali que morreram 12 pessoas de uma vez só? Hoje a gente teve um com 5 pessoas. Ouro Preto é a cidade que não teve nenhuma melhoria na travessia urbana da BR-364. O senhor pretende ajudar a nossa Ouro Preto também?
4: Sim, deixa eu explicar para você como é que é, de fato, as coisas acontecem, para as pessoas saberem. Coisa que eu também não sabia, fui procurar saber, porque entendendo. Deixa eu voltar um pouquinho, que eu queria, antes de trabalhar em Ouro Preto, eu queria o anel Viera de Cacoal. Porque o Cacoal passa a BR dentro também, da cidade também. E é um grande problema,
3: um gargalo ali, exatamente.
4: Terrível. Aí, em 2017, eu coloquei 20 milhões de reais para o DENIT executar o anel viário de Cacoal. Esses 20 milhões não dariam, mas daria para fazer o início, e no outro ano eu complementaria o recurso para fazer. Acontece que o DENIT chega para mim e fala assim: não tem condições de fazer. Por quê? Porque não temos o projeto. E a emenda de bancada, ela fica em vigor durante o ano. Se até o final do ano você não gastar um real dela, ela volta para o orçamento da União, anula. Aí dizendo: nós não temos condições de fazer o projeto até lá, vamos perder o dinheiro. Vamos pegar esses 20 milhões e dar manutenção na BR. Falei: olha, desde que seja entre Cacoal e Médici, que Cacoal e Médici, você lembra muito bem, é um dos piores trechos da BR-364.
3: Acidente toda semana.
4: Toda semana,
3: dois no único dia.
4: Tinha muito buraco. Muito buraco. Aí foi feito, foi gasto esses 20 milhões ali. Depois disso, nós conversamos com o DENIT para fazer o projeto do anel viário de Cacoal, a duplicação de Jaru, a melhoria de Ouro Preto. Aí diz o superintendente aqui, o engenheiro
3: André. André Santos.
4: Assim, vamos fazer melhor. Vamos fazer o projeto executivo de Candeias até Pimenta Bueno, da duplicação da BR, e com todas as melhorias nas cidades e o anel viário de Cacoal. Ótimo, muito bem. Quando foi ano passado, somente ano passado, ficou pronto o projeto executivo do DENIT para fazer a duplicação da BR-364, incluindo a travessia urbana de Ouro Preto, o anel viário de Cacoal. Por isso que não foi feito antes. Se você colocasse o dinheiro para isso, não seria executado, como não aconteceu em Cacoal. Então, agora com o projeto executivo pronto, para você ter uma ideia, ao final do ano passado, setembro do ano passado, vai fazer um ano, o DENIT concluiu, gastou ou investiu 27 milhões de reais no projeto executivo da duplicação entre Candeias e do Jamari e Pimenta Bueno.
3: 510 quilômetros, mais ou menos.
4: Mais ou menos. Porque de Pimenta para frente, a terceira faixa resolve o problema. Mas de Pimenta até Candeias não resolve. Então é por isso que não foi feita a travessia urbana de Ouro Preto nem o anel viário de Cacoal. Mas agora sim. Agora, quem quiser colocar o recurso para o DENIT executar a obra, como está sendo executado em Jipaná, porque Jipaná já tinha o projeto anteriormente. E aí nós executamos esse projeto. E aí agora tem o projeto para fazer a duplicação. Por isso também que nós não fizemos a duplicação da BR-364 quando eu estava no Senado, porque não tinha o projeto. Então nós investimos no projeto, fizemos o projeto, agora tem que executar a obra.
3: Ouro Preto precisa pelo menos de um viaduto, né? Um viaduto ou um anel viário, né? Mas tem que ver o que que...
4: O anel viário para Ouro Preto não é a questão, porque daria um contorno muito grande,
3: né?
4: E aí... E já passaria por Nova União, passaria por Urupá.
3: Talvez viadutos ali resolvam o problema.
4: Viaduto resolve o problema. Se nós duplicarmos, quando você coloca uma duplicação, por exemplo, de Ipará, tinha a BR-364 que passava no centro. É uma via que ia, outra via que voltava. Com a duplicação, de duas passou para 8 vias.
3: Para 8, e tem a segunda ponte, como agora saiu a segunda ponte também em Jaru, né? Já tá,
4: exatamente.
3: Já tá funcionando. São 12 horas e 29 minutos, chegando em 30, já a gente vai fazer o nosso primeiro intervalo aqui, mas ainda temos aqui uma pauta grande para debater com o senador, a questão das reservas, a questão da saúde, a questão da segurança pública. A gente vai fazer o nosso intervalo, não esqueça, dois WhatsApp para você participar conosco, 99947-5050 e o 996-08-0800, mande aqui a sua pergunta, a sua demanda, o senador está à sua disposição, a gente volta já já.
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9: Antena FM e a hora certa.
10: Meio-dia e meia.
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1: E volta com seu Antena Debate aqui pela sua rede de rádio Antena FM, 20 anos no ar, interligando Rondônia de ponta a ponta, falando de Porto Velho, com os nossos parceiros, nossas emissoras parceiras ao longo da BR-364, concorrendo com SGC-FM aí, bem juntinho, e também com algumas localidades fora, como Urupá, Alvorada e Jorge Teixeira. Hoje comigo aqui na bancada, o senador Assis Gurgas, ele que está candidato ao Senado, pretendendo voltar, e o senador que, quando estava no mandato, eu inclusive trabalhava numa entidade do setor produtivo, e ele era o senador do setor produtivo. Ele tinha um conceito muito bom, um senador que corria atrás das coisas e fazia acontecer. Bom, mas a gente já falou aqui dessa pavorosa BR-364, a rodovia da morte paga agora, né? Infelizmente. Mas a gente tem outros setores aí que demanda a atenção do Senado, a atenção dos nossos representantes lá na Câmara Alta. E eu quero perguntar para o senador a questão da saúde, por exemplo, que a gente está vendo aí o caos que está. Aliás, nesse acidente de hoje, para variar, tinha um carro transportando pacientes, né? Que essa chamada que a gente diz aqui, que é ambulância ou terapia que se faz, mas algumas vezes não é nem ambulância, né? Como aconteceu hoje. Quais são as propostas aí que o senador defende e está apresentando para a população para melhorar essa questão da saúde em Rondônia?
2: Olha, nós já falamos tanto sobre isso, Carlos, que é triste.
1: É batido, né? É um assunto exatamente.
2: Que não foi resolvido.
1: Não foi.
2: A solução é descentralizar o atendimento. Nós temos que ter o Hospital Regional Ariquemes, nós temos que ter o Hospital Regional de Paraná, fortalecer o Hospital Regional de Cacoal, Vilhena, na qual 29 tem um, em São Francisco, e Guajará Mirim. Nós fortalecendo, executando isso, nós vamos desafogar Porto Velho. E aí o Hospital de Porto Velho vai ter condições de atender a população de Porto Velho, Candeia de Jamari, Nova Mamoré e tudo mais. Eu, em 2012, coloquei um valor, uma emenda de bancada, na época era 32 milhões de reais, para a construção do Hospital Regional de Ariquemes.
1: Em que ano foi isso?
2: 2012. E te atualizar isso vai dar uns 60 milhões.
1: É.
2: Em moeda de hoje, né? E aí foi feita a licitação, a empresa começou a executar a obra, depois o secretário da saúde brigou com a empresa desistiu de fazer a obra, e eu fiquei pegando no pé do secretário, ele não dava bola para mim, não me atendia, não resolvia, e perdeu dinheiro. Aliás, não é que perdeu dinheiro, o governador, Marcos Rocha devolveu para o dinheiro para Brasília, até porque não dava mais para construir com aquele valor também. Né?
1: Mas em 2012 o governador era o Confúcio.
2: E o projeto era dele como prefeito.
1: Exatamente. Eu não quero aqui ficar falando mal do senador Confúcio, porque ele não está presente aqui, mas também se ele quiser vir aqui falar, o espaço está aberto. Mas uma coisa que me chama a atenção é que a gente às vezes elege um médico achando que vai melhorar a situação da saúde. Aí a gente tinha um governador que era prefeito, foi prefeito duas vezes da cidade, é médico. Tinha o recurso e a estrada não foi, aliás, o hospital não foi construído, né?
2: Mas é por culpa do secretário de saúde dele da época.
1: Mas quem manda no secretário é o governador, senador.
2: Sim, né? Mas eu debito a culpa no secretário, porque foi ele que quis negociar um por fora com
1: a empresa.
2: E eu fiquei, não vou falar o nome aqui, fiquei bala com esse negócio. Eu não admito uma coisa dessa, com dinheiro de ninguém. Porque o dinheiro é público. Agora, com uma emenda minha, que é isso? Faz o favor, querer negociar. E o empresário também ficou, não tenho gordura nenhuma, porque já coloquei aqui no osso. Não dá. E aí discutiram, parou a obra, então mandou para aquele lugar, falou, não faço mais. E aí, depois daquilo, até você refazer o projeto, olha, confusão grande. Falta de gestão do secretário da saúde da época, que eu não nem falo o nome, porque eu não gosto nem de falar o nome.
1: Não merece. O senador guarda mágoa de alguém? Ou, no jogo político, pelo menos? Ou não existe esse baú aí?
2: Não, mágoa não tenho. Não tenho mágoa.
1: Pois
2: não.
1: É.
2: Eu acho que a mágoa é uma coisa que deixa a pessoa doente, deixa a pessoa mal-humorada.
1: A mágoa faz mal para quem carrega ela, né? Com certeza.
2: Faz mal para quem carrega. E quando tem alguma coisa que acontece que eu não gosto, eu peço a Deus que cuide dessa situação, rezo muito, creio em Deus, peço a Deus todo dia para que me ajude a seguir o caminho correto e tire essas mágoas do coração da gente, porque mágoa não...
1: Exatamente. Eu estou perguntando isso para o caro ouvinte, porque nós temos um candidato a governador que era, ele começou, na verdade, a carreira política do senador Assis, trabalhando nas empresas do senador Assis, virou deputado federal. Eu me lembro uma vez, inclusive, que em 2014 eu conversei com o senador Assis Fleury e falei o nome desse candidato, o senador Marco Rogério, atual senador, e achava até que ele não se elegeu. E o Assis falou para mim assim, no aniversário lá do diário, no 13 de setembro, o senador, ele vai ser o mais votado aqui. Eu achei incrível depois que conferiu a votação. Ele não foi o mais votado, mas teve uma votação muito grande, esplêndida. E também precisa. Nós temos hoje aí a deputada federal, a candidata ao Senado, e pontuando até bem nas pesquisas, a Silvia Cristina, também começou nas empresas do senador, foi eleita no partido e com apoio dele, e depois ela disse que não houve nenhuma traição, e inclusive disse que já está pacificada essa questão. Mas a pergunta que eu faço é o seguinte: o senhor teria alguma dificuldade em tratar com o governador Marcos Rogério, caso ele for eleito governador, e o senhor senador?
2: Bom, deixa eu começar do começo dessa história, porque é interessante as pessoas saberem. O Marcos trabalhava na rádio de Paraná,
1: na rádio,
2: na televisão nossa.
1: Exatamente.
2: Na TVC de lá.
1: E que era a Rádio Alvorada, né? A primeira.
2: Exato. E continuou tendo lá a Rádio Alvorada. E depois nós trabalhamos para ele ser vereador. Conseguimos elegê-lo vereador. Depois eu convoquei ele para ser candidato a deputado federal. Ele disse que não tinha chance. Você vai ganhar a eleição. E andei com ele o estado inteiro. E aí ele se elegeu, se reelegeu. Aí ele chegou para mim e falou assim: eu preciso sair do partido. 2 anos antes da eleição, eu quero trilhar o meu caminho, eu quero trilhar a minha vida do jeito que eu entendo que é melhor.
1: E se ele era vereador?
2: Não, se ele era deputado federal.
1: Ah, já era deputado federal.
2: E eu senador.
1: A primeira eleição dele foi em 2010, né?
2: É 2010 e 14, né?
1: É, mas a primeira como deputado foi 2010, é.
2: E aí ele, mas quando ele saiu foi em 2014. Depois da eleição de 2014. Aí tentei por meses demovê-lo dessa ideia. Aí ele assim, me desculpe, me autoriza a sair. Falei, tudo bem. Se é uma coisa que você quer e você acha que vai ser melhor para você, tá tudo certo, não tem problema. Faz parte não só da democracia, mas também de parceria. Se ele encontrou um caminho melhor, quem sou eu para dizer para ele não sair? Aí ele saiu e tá tudo bem. Então eu não tenho nenhuma dificuldade de dialogar com o Marcos Rogério. Mesmo agora, quando ele se elegeu senador, eu também estive com ele durante 4 anos no Senado. E nós tivemos um diálogo aberto e franco, sem nenhum problema. E se ele vir a ser governador, nós teremos a maior tranquilidade em... E da mesma forma foi a Silvia Cristina. Ela foi vereadora, foi deputada federal, se reelegeu e agora é candidata ao Senado. No começo eu falei para ela, eu chamei ela para conversar, convidei ela para conversar, e aí eu perguntei assim: como é que você vai fazer campanha eleitoral contra mim? Só me explica para mim entender qual é a tua jogada, porque como é que pode?
1: Isso agora?
2: É, esse ano.
1: Uhum.
2: Agora, como é que pode você fazer uma campanha contra mim, buscando voto para você em detrimento da minha candidatura? Me explica para mim entender como é que vai ser o jogo. Não, senador, não vou fazer contra o senhor, não vou fazer o contrário, eu vou pedir voto para mim e para o senhor também. Então não tem essa de eu disputar consigo, eu quero lhe ajudar, vou pedir voto para você, vamos trabalhar junto e tal. Tudo bem, vamos tentar.
1: São então, duas vagas, né?
2: São duas vagas. Da minha parte, Silvia, não tem problema. Eu conheço você desde de bem jovem.
1: Bem jovem, né? Exatamente.
2: E você aprendeu a trabalhar com a gente, você aprendeu a fazer o social comigo. Quando nós chegamos em Brasília, eu e a Silvia, aí estavam os três de Paraná, eu, Silvia e Marcos.
1: Silvia e o?
2: Marcos Rogério.
1: Ah, o Marcos Rogério.
2: Falei, olha, Marcos, você vai... Vamos fazer o seguinte, qual é a área que você quer atuar? Não, eu quero resolver o problema do aeroporto de Paraná. Falei, tá bom, então você fica com essa pauta. Silvia, qual é a pauta que você quer? O pauta da saúde. Então tá, então você fica com a pauta da saúde, o Hospital do Amor, e eu vou atrás da infraestrutura e agricultura. E eu arrumei os recursos para eles trabalharem, porque quem tinha acesso ao governo era... Eu, o Assira, que tinha acesso ao governo, aos ministérios, que já estava lá há algum tempo. E aí, nós trabalhamos dessa forma, porque nós temos que trabalhar em parceria. Não podemos ficar disputando, não, porque eu faço melhor do que ele, porque a minha obra é mais importante. Não, eu coloco dinheiro para a obra deles, eu coloco dinheiro para a minha obra. Eu não tem...
1: Para o povo de Rondônia, isso não é importante. O importante é que venha.
2: É que aconteça.
1: Que aconteça.
2: Então, nós trabalhamos assim e vamos dar sequência dessa forma. Eu quero crer que ela esteja aí pedindo voto para mim, como ela me prometeu e falou que ia fazer. Eu não tenho nada, não tenho... nenhum motivo para duvidar da Silvia.
1: Tudo bem, quero até mandar um abraço para a deputada Silvia e dizer para ela renovar aqui no ar, que está aberto aqui o convite para ela vir também aqui apresentar suas propostas. Amanhã a gente vai bater um papo com a candidata Mariana Carvalho e eu pretendo na próxima semana dar continuidade na ouvindo aqui, entrevistando os candidatos majoritários. E depois, antes da eleição, ainda vamos fazer uma outra rodada aqui. Senador, o senhor falou aí na questão da agricultura, que é o carro-chefe da economia de Rondônia, o agronegócio. Mas nós temos aí um problema daquela criação das reservas ali de 2018, que tem muita gente reclamando disso. O senhor tem acompanhado essa questão e tem em mente alguma proposta para resolver o problema? Que não é fácil resolver o problema, porque hoje o próprio Ministério Público e essas entidades aí que militam pelo meio ambiente defendem a manutenção da reserva como elas foram criadas, em detrimento das pessoas que dizem que estavam lá com documento do INCRA e que de repente viraram invasores.
2: Muito bem, Carlos. Essa é uma questão muito sensível.
1: Sensível mesmo.
2: Para o Estado. Porque nós temos a obrigação de cuidar do meio ambiente. Nós temos obrigação de cuidar das nossas reservas, das nossas florestas, é uma obrigação. E temos que cuidar das pessoas que estão trabalhando e estão na terra desenvolvendo já há muito tempo. Então, qual é a solução para isso? É abrir o mapa do Estado e fazer uma compensação dessas áreas, porque as áreas ocupadas são mínimas perante o tamanho das reservas que temos no Estado. São mínimas.
1: Nós temos um instrumento para isso, né? Que é o zoneamento, né?
2: Temos, através do zoneamento e através de uma ação, e aí sim, é uma ação do governo do Estado com relação a essas reservas, porque essas reservas foram criadas pelo governo do Estado e não pelo governo federal.
1: Exatamente.
2: E aí o que cabe a nós é fazer um apoiamento a uma ação dessa natureza junto com a Assembleia Legislativa e junto com o governo do Estado e fazer uma compensação destas áreas que estão sendo ocupadas ou pelos produtores, ou refazer o mapa da reserva e refazer o mapa da área produtiva. Então, tem que ter vontade política para resolver isso. Aí você diz, não, mas o Ministério Público é contra. Não, eu tenho certeza que não. Eu tenho certeza absoluta que o Ministério não é contra de achar uma solução para o problema. Uma solução para o problema de nós cuidarmos das reservas e cuidarmos das pessoas que estão produzindo. São duas coisas que se alimentam.
1: Não são excludentes,
2: não,
1: né?
2: Não são excludentes
1: e não devem
2: não
1: ser.
2: São concorrentes. É. Porque quem é que sabe como cuidar da reserva, das florestas e da nascente de água? É o agricultor.
1: Porque afinal de contas é a sobrevivência dele, né?
2: Se não tiver água, ele não planta.
1: É, exatamente.
2: Não tem jeito. Então, se tiver vontade política, isso acontece. E eu estarei junto com... Aí sim, eu estarei junto com os nossos agricultores para achar uma solução para eles. E a solução tem que partir da vontade ou da necessidade, não vontade, da necessidade de atender esses produtores que estão lá 20, 30, 40 anos. E nós temos tantas outras reservas e áreas que nós podemos compensar para que essas pessoas possam continuar trabalhando com toda a tranquilidade possível.
1: Muito bem, 12:48, e continua à sua disposição aqui, os nossos WhatsApp aqui, para o seu contato com o senador Assis, também com esse apresentador aqui, o 996080800, que é o WhatsApp aqui da Rede Antena, e o 999475050, o WhatsApp lá do Expressão Rondônia, o portal de notícias parceiro aqui do Antena Debate. A gente está falando sobre várias questões, e sobretudo teve um destaque aqui na nossa bate-papo.

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7: 2:03.
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1: E aí, galera, vamos lá, mais um dia, mais uma oportunidade, mais um Hits da Tarde chegando no seu rádio, a maior rede de rádios de Rondônia, Antena FM, e eu, Luciana Kester, chegando por aqui para lhe fazer companhia, porque quintou, hoje é dia de TBT, hoje é dia de tomar todas e te esquecer, não é assim a música não, até esqueci a música, meu Deus do céu, fala pra mim aí, onde você tá curtindo a programação, desde que hora você tá sintonizado aqui na Antena FM, hein? Fala pra mim se você tá no Vale do Guaporé, região central do estado, Vale do Jamari, capital Porto Velho, região da Zona da Mata, também região do Café, ou no Cone Sul do estado, ou até mesmo fora do estado de Rondônia, através das nossas redes sociais, nosso aplicativo da Antena, também o site da Antena, redeantenafm.com.br. E se você quer ficar bem informado, antenado, site DFM News, né? Por lá você acompanha as principais notícias da sua região, da sua cidade, do nosso estado e também do país e do mundo, por que não, né? Vamos juntos até às 5? Eu, Luciana, fazendo companhia pra ti. É bom demais, hein? Sua interação é fundamental, por isso nosso WhatsApp já está liberado. 996080800. Aumenta o volume, porque o Hits da Tarde desta quinta só tá começando.
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0: Galera, depois dessa primeira sequência de música do Hits da Tarde de hoje, eu vou fazer um breve intervalo. Daqui a pouco tem mais música, mais som. O som que você gosta de ouvir, toca aqui, claro, né? Então, é uma pausa. Já já venho. Já já eu volto. Se não, saio daí.
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6: 2h23.
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0: Agora vamos dar aquela volta pelo nosso estado, porque Rondônia não é só nossa capital, né? Tem muita coisa acontecendo no interior. Vamos falar de Ariquemes. Ariquemes recebe nesta quinta-feira uma palestra voltada aos produtores rurais. O tema é nutrição de precisão na recria, com foco em produtividade e rentabilidade na pecuária. É mais uma discussão sobre como a tecnologia e o conhecimento podem ajudar o produtor a produzir mais e melhor. Coisa boa, né? Falando nisso, hoje também começa o concurso leiteiro no Pacarana, distrito do Pacarana, Vista Alegre do Pacarana, que é em Espigão do Oeste, a gente também vai acompanhar. Tem festa também em Nova Mamoré, envolvendo cadeia produtiva do leite. É, fique atento, viu? Aqui na antena você fica bem informado. Coisa boa, hein? E falando em coisa boa, vamos curtir mais música por aqui.
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3: 2h43. 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

0: depois desse intervalo, vamos de música. Continue sintonizado, esse é o Hit da Tarde. A gente vai juntos até às 5. Tem muita música, informação pra você. Aproveitar e mandar um alô pra Raquel, que tá sumidinha aqui, hein? De Rolim de Moura, sempre acompanha a programação. Também a Vanusa em São Felipe. A Mônica em Alvorada do Oeste. Ritiele em Jiparaná. Mandou mensagem aqui no nosso WhatsApp no 996080800. A Nilma em Cacoal, Terezinha Lima, Dona Nair, a Nadir, também ligadinha sempre com a gente. A galera de Ministro Andreas, Aldenício, Foguinho, toda essa galera bonita acompanhando a programação do Hit da Tarde.
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6: 3 e 6.
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0: seguinte, quinta-feira tem fofoca, assunto que vai dar o que falar hoje, tá? O eclipse lunar parcial. O fenômeno poderá ser observado no Brasil na noite desta quinta-feira e de quinta pra sexta, né? Ou seja, hoje é dia de olhar pro céu. E eu já quero saber, você costuma parar pra olhar a lua? A minha filha ama ver a lua. Quando ela vê a lua, mamãe, olha a lua. Ela adora, sempre, sempre, né? Ou você é daquele tipo que só olha pro céu quando tá procurando chuva, hein? Fala comigo. É um fenômeno? É uma boa desculpa pra você sair um pouquinho do celular, olhar pra cima nessa noite, hein? Depois amanhã você me conta, né? Se você conseguiu ver o eclipse. Ah, depois a gente fofoca sobre isso. Sexta-feira, amanhã, a gente vai falar se você conseguiu ver o eclipse. Mas essa é a dica pra noite de hoje, hein? Continue sintonizado, bem informado, curtindo as melhores músicas. Hits da Tarde dando sequência pra você.
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0: tudo na programação do Hits da Tarde de hoje, por isso continue sintonizado, é bem rápido, já já eu tô de volta.
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4: 3:22.

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0: atender os pedidos? É, essa vai aí pra Edileuza, ligadinha com a gente, em Urupá, também a Lucimar, em Alta Floresta do Oeste, a Leia também na sintonia, galera bacana, bonita, de Novo Horizonte participando, pediu música, a Rafaela também em Espigão do Oeste, deixa eu ver mais quem é aqui, a Virgínia ligadinha com a gente em Cacoal, na linha 7, pedindo música também. Essa sequência, meninas, é pra vocês, tá? Vocês que pediram música, vou atender aqui um bloco especial só pras nossas ouvintes. Você também quer ouvir a sua música? 996080800. Manda sua mensagem pra cá e a gente vai atender os pedidos.
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2: 3:42. 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

0: Galera, depois de um intervalo, eu quero saber aqui, falar de coisa que todo mundo tem, que é mania. Eu quero saber qual a sua mania. Você fala sozinho, dorme com o celular na mão, confere a porta 3 vezes, isso é muito eu. Abre a geladeira sem estar com fome, arruma a casa de 5 em 5 minutos, depois que tá tudo bagunçado? Coloca aí um pijama preferido, tem uma caneca favorita, um lugar favorito no sofá. Fala pra mim aí, qual a sua mania, hein? Eu tenho várias manias. Eu tenho mania de ficar conferindo o zíper da minha calça o tempo todo, de ficar enrolando uma mecha de cabelo, de ficar também conferindo a minha pulseira o tempo todo. Eu tenho um monte de mania, viu? Mania é o que eu mais tenho. Quero aí a sua participação. Fala pra mim no 996080800. Vamos interagir. Enquanto isso, chegando mais música pra você.
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0: Já tá na hora de dizer até amanhã. Eu quero agradecer muito a você que ficou na companhia desde as 2 horas da tarde. Você que chegou agora, que mandou mensagem, pediu música, que ficou só ouvindo, que tá no trânsito, trabalhando, tá em casa, na zona rural, tá em qualquer cidade aqui do estado de Rondônia, né? Um beijo pra você. Amanhã tem mais. Eu quero deixar uma frase pra sua quinta-feira. Não precisa ter tudo resolvido para agradecer pelo que já deu certo, tá? Às vezes a gente fica tão preocupado com o que falta que a gente esquece de olhar para aquilo que a gente já conquistou. E esse foi o nosso Hit da Tarde. Amanhã tem mais, tá? Um beijo, fica com Deus e até amanhã, se Deus quiser.
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9: Antena, agora faltando 3 minutos para 5.
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3: E turma, 699-9608-0800 é o nosso WhatsApp aqui para você interagir comigo nesta tarde de quinta-feira, 27 de agosto. É isso aí, é o Antena Sertaneja começando por aqui. Hoje é quinta-feira, 27 de agosto de 2026. Josimar Santos por aqui até as 20 horas. Com o melhor da música sertaneja, é claro. A sua participação, como sempre aqui, é indispensável. Para quem tem Alvorada, Ariquemes, Cacoal, Jiparaná, Jorge Teixeira, Jaru, Ouro Preto, Porto Velho, Urupá, Pimenta Bueno, em qualquer lugar aí do nosso estadão de Rondônia, em qualquer lugar do nosso Brasilzão, ótima tarde, uma boa quinta-feira e hoje é dia de TBT. Gente, ó, e o Antena Sertaneja até às 8 da noite, só as moda boa, só as melhores músicas sertaneja, e eu quero falar seu nome aqui na rádio, tá? Quero falar de você, então participa comigo no 699-9608-0800. É o WhatsApp da Antena FM, a maior rede de rádios em Rondônia.
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1: Muito prazer em revê-la. Você está bonita. Não, não é essa música, não.

Não, também não é essa, não. Essa. Se eu não. Eu queria saber quanto tempo falta. Quanto tempo falta? Isso me passou agora pela cabeça. Preocupação de todo mundo. Quanto tempo falta? Imagina pra mim que tenho 90. Mas como estamos no meio da música aqui, no meio do espetáculo, o que eu quero saber é que hora é o encerramento? Que dia? É horrível você estar no palco atuando sem ter noção do encerramento. Tomara que seja bonito. Hoje eu fico pensando assim, a única coisa que eu quero ter certeza mesmo é que eu vou amanhecer. Quantas mil vezes eu amanheci? Sei lá. Hoje estive pensando que o tempo não passa. O tempo para e espera a gente passar. Vamos passar mais uns 3 minutos aqui.

0: 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Agora chegou o momento de falar para você de notícia. Um grave acidente envolvendo uma caminhonete da Secretaria Municipal de Saúde de Governador Jorge Teixeira e uma carreta deixou 4 pessoas mortas no final da madrugada de hoje, quinta-feira, dia 27, na BR-364, na entrada ali de Ouro Preto do Oeste. A colisão foi registrada por câmeras de segurança e mostra os veículos que seguiam em sentidos opostos, batendo de frente. Segundo informações iniciais, as 4 vítimas estavam na caminhonete e morreram ainda no local. Até o momento, as identidades não haviam sido oficialmente confirmadas. O impacto da batida provocou graves danos nos veículos e mobilizou equipes para o atendimento da ocorrência. As circunstâncias que levaram à colisão ainda serão apuradas pelas autoridades, né? As imagens registradas no momento do acidente devem auxiliar na investigação para esclarecer a dinâmica da tragédia. Então, assim, aqui na notícia não fala o nome das pessoas, né, envolvidas, mas nós temos aqui o nome de 2 pessoas. É, uma delas é a Sidneia e também o Aparecido, que são muito conhecidos ali na região de Jorge Teixeira. Inclusive o Cidinho, né, que é o Aparecido, o Cidinho, ele há um tempo atrás, o nosso transmissor estava com problema da rádio de Jorge Teixeira, Jaru. E aí ele nos auxiliou, né? Levou o transmissor pra gente até onde o local indicado e deu um auxílio pra gente aí e voltamos a ficar no ar. Então, independente disso, a gente também dá as nossas condolências, os nossos sentimentos às famílias que nesse momento estão em luto. Tá bom? Então, Jorge Teixeira, Jaru, está em luto e vai aqui os nossos sentimentos de toda a equipe da Antena FM.
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0: Antena 5:31.
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1: 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Vamos lá, e a música não para. Voltei com tudo. É uma programação gostosa. É uma programação maravilhosa com as melhores músicas sertanejas. Peça sua no 996080800. Agora tem alô, né? Alô pro Thiago Mecânico, tá na escuta em Alvorada do Oeste. Tem mais aqui um abração pro Célio Parente, tá em Porto Velho. É, e também pra esposa dele, a Rosa, um forte abraço aí. Muito obrigado. Tá sério da Vila Renascer, Ramal, Jatuarana. 699-9608-0800. Aí, participa aí, tá? Participa aí que eu quero falar de você aqui na rádio. Quero também mandar um alôzão pra Luna, que tá em Urupá, ouvindo a nossa programação. Luna, valeu, boa tarde pra você. Ótima quinta-feira também, tá? Quem mais aqui? Christian. Alô, Christian. Tudo bem, Christian? Abraço também pra você. Ótima quinta-feira, boa tarde. E muito obrigado aí pela audiência. 699-9608-0800. Aqui é menos blá blá blá. E mais músicas no seu rádio. Daqui a pouquinho tem mais alôs, tem informações e porque agora tá chegando mais músicas. Ei, tá bem baixinho o volume do seu rádio, o volume tá baixo, então pode aumentar. Ó, coloca o capacete que lá vem pedrada.
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